0: 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Salve, salve, simpatia! Bom fim de semana pra todos, hein? Pra você que faz do Mega Mix o seu programa. E agora você vai curtir a música Poder Que Você Tem, hein? Essa música lançada pela dupla Fred e Fabrício no DVD Sertanejo Respira. Essa música, ela fala da força que o amor tem de transformar o dia a dia, ainda mais quando é um amor que só se faz bem.
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1: Júnior e César, pra fechar nossa primeira hora juntos, ainda teve Ana Vitória com o Saulo Fernandes, BTS, e também teve Fred e Fabrício. E passou que passou voando aqui a primeira hora do Mega, hein? Daqui a pouquinho eu te espero, vem aí a segunda hora deste final de semana, recheada com muita música legal pra você curtir na maior audiência. Só da Mega Mix. Segura aí que é rapidinho, eu volto, hein?
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8: Bora que bora curtir o melhor final de semana aqui do seu rádio, todo mundo junto com a gente na melhor programação que segue tocando as melhores músicas no seu Mega Mix, que traz agora isso.

0: Marília Mendonça, na programação Show no seu Mega Mix. O melhor final de semana do seu rádio, tocando as melhores, hein? Você curtiu a nossa Marília Mendonça, teve Gabi Martins, o Natan Amor na Praia, também teve Jorge Henrique e Rodrigo, e abrimos aqui a segunda hora do Mega Mix deste fim de semana com o sucesso de Israel e Rodolfo. A programação tá bem gostosa hoje, hein? A melhor programação no melhor final de semana do seu rádio, a nossa equipe caprichando sempre para levar até você as melhores músicas. Já já você vai curtir mais um grande sucesso, hein? Daqui a pouquinho tem Anitta, tem Marcos e Belucci. Só música legal pra você.
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4: Bora que bora curtir música boa, seguimos aqui no seu Mega Mix.

0: Gustavo Lima, Assunto Que Dói. Também teve Lagoon, Terry Swims. E também teve Diego e Vitor Hugo. A programação tá muito especial, hein, gente? Quero mandar aquele abraço especial com muito carinho pra você que todo fim de semana, todo final de semana, tá ligado com a gente, curtindo aqui a nossa programação nessa rádio, que com certeza é maravilhosa. Todos os dias faz o melhor por você, ouvinte. E essa audiência, cada final de semana que passa, ela só aumenta. A nossa gratidão, o meu muito obrigado realmente pela audiência.
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6: Seguimos aqui no seu Mega Mix. É hora de alegria e animar aqui a programação com os figuraças do grupo Country Beat. Participação de Rio Negro e Solimões.
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0: que faz. São mais de 40 anos de carreira desse cara que é demais, hein, Leonardo? Ainda teve Turma do Pagode com um belo e sorriso maroto em Que Encontro, Katy Perry. E abrimos a sequência com um country beat, apaixona muita gente, junto com a dupla Rio Negro e Solimões, pra animar e colocar todo mundo pra dançar nesse final de semana. E assim a gente fecha já muito bem a edição de hoje do nosso Mega Mix. Pra você que esteve com a gente ligadinho nessas duas horas, valeu pela amizade, pela companhia, gratidão e até o nosso próximo encontro, hein? Que você tenha um excelente final de semana, tudo de bom!
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0: Segura aí. A gente volta já já com mais músicas. 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
2: Olá, tudo bem? Começando mais uma semana. Hoje é segunda-feira, dia 15 de junho de 2026, vai começar o Brasileiraço. Esse programa incrível com as músicas nacionais que a gente adora, né? O Brasileiraço é assim, é uma mistura de nacionais que dá sempre certo. Começando hoje com Emílio Santiago e João Donato, de um jeito diferente.
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0: Carolina no Brasileiraço. Hoje eu tô sozinha. Elias Checa, essa música é linda, Sem Radar, e Emílio Santiago com João Donato. O Brasileiraço volta já já. Uma ótima segunda pra você.
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0: De volta com o Brasileiraço, Nosso Nós é uma canção da cantora e compositora Sandy, composta por ela e pelo seu ex-marido Lucas Lima. A canção foi lançada como single em novembro de 2017, foi composta para a trilha sonora da telenovela da Rede Globo, Tempo de Amar. Sandy, Nosso Nós.
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0: No Brasileiraço você ouviu Jorge Versilo, Apesar de Cigado, João Bosco, Dias que São Assim e Sandy, Nosso Nós. Daqui a pouquinho tem mais uma sequência incrível, cheio de nacionais, né? Os grandes nomes dos clássicos da MPB, do pop, rock, enfim, né? As nacionais mais estão aqui. No Brasileiraço, sempre pra você.
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3: Já de volta aqui no Brasileiraço tem Benito de Paula. Ah, como eu amei.

0: Djavan, Sorri, Kel Smith com Tulinho, Uma Semente. Benito de Paula também passou por aqui, Ah, Como Eu Amei. Tem músicas que só tocam aqui, né? No Brasileiraço, tenho certeza disso. Daqui a pouquinho tem muito mais, tem a última sequência de hoje. Tá incrível, hein? Vale a pena esperar.
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3: Já de volta aqui no Brasileiraço, a gente vai relembrar agora o sucesso Imunização Racional. Foi lançado em 75 pelo Tim Maia. Essa música também é conhecida como Que Beleza. Bora curtir? Tim Maia, Imunização Racional.
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0: Ângelo Paes Leme, Tão Longe, Mariana Walker, Deleita e também Tim Maia, Imunização Racional. O Brasileiraço está ficando por aqui, mas está de volta amanhã. Uma ótima semana para você. A gente se fala. Tchau, tchau.
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5: E aí, tudo bem com vocês? Começando mais uma semana, hoje é segunda-feira, dia 15 de junho de 2026. Vai começar mais uma edição do Romance, eu sou Priscila Pera e claro, é um prazer estar aqui para apresentar esse programa incrível, romântico, com as músicas que a gente ama desde sempre, né?
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5: Prefiro um minuto ao seu lado do que uma vida inteira sem você. Michael Bolton, I Love So Beautiful, no Romance.
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0: Climax, I Miss You, Chicago e também Michael Bolton aqui no Romance. Uma ótima segunda-feira, eu volto já.
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3: Já estamos de volta. Sunrise é o primeiro single de Norah Jones do seu segundo álbum de estúdio, Feels Like Home. O single, lançado em 2004, foi certificado pela RIA pelas vendas de 500 mil cópias. A canção ganhou Grammy Awards de melhor performance vocal feminina em 2005. Norah Jones, aqui no Romance.
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4: Já estamos de volta aqui no Romance. Adele, Easy on Me.

0: Scorpions, The Best Is Yet To Come, Cheyenne, Dejaria Todo e Adele Is On Me, as mais românticas, as que tocam a alma e o coração, com certeza estão aqui no Romance.
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0: Já estamos de volta. Knock on Heaven's Door é um single do Bob Dylan, lançado em 73. É uma das suas canções mais famosas. Foi regravado por diversos artistas, como Guns N' Roses em 92, que fez assim um sucesso estrondoso. Bora curtir essa versão do Guns? Guns N' Roses, Knock on Heaven's Door.
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1: Justin Bieber, Love Yourself. Demis Roussos e também Guns N' Roses, Knockin' on Heaven's Door. Final de mais uma edição aqui do Romance, tá de volta amanhã. Beijos no coração, a gente se fala.
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3: Todo dia é dia de adorar. Vem pra cá, o Adoração já está no ar. Feito pra quem ama a presença de Deus. Plena vinheta. Vai lá.
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3: Excelente segunda-feira, ótima semana. Em uma hora te faço companhia, viu? Opa! Primeiro de hoje tá chegando com Bruna Carla e Gabriela Rocha. Aquela parceria maravilhosa, né? Tua glória me abraça.

0: tua glória me abraça, amém. Somente a glória de Deus, né? Bruna Carla e Gabriela Rocha aqui na Mais Ouvida. Excelente semana. Liz Oliveira com a gente agora com o quadro Está Escrito. É o primeiro quadro, né? Aqui do Adoração. É com você, Liz.
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2: Olá, queridos. Hoje quero refletir com você em Josué 1:9, que diz: Não fui eu que lhe ordenei? Seja forte e corajoso. Não se apavore nem desanime, pois o Senhor, o seu Deus, estará com você por onde você andar. A coragem cristã, meus irmãos, não é ausência de medo, não, mas a certeza de que Deus caminha ao nosso lado. O Senhor não nos envia sozinhos para as batalhas. Ele vai à frente abrindo as portas necessárias. Quando o desânimo bater, lembre-se dessa ordem divina e avance com a força que Ele te dá.
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0: feito para quem ama adorar, viu? Aliança Isadora Pompeu encerrando nosso primeiro bloco e já volto com muito mais.
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2: Olha só, palavra para quem tem sede através dos louvores, viu? Presença para quem não negocia. É verdade? Todo dia é dia de louvor, é dia de presença de Deus, é dia de adoração. Lucas Agostinho tá chegando. Ele é exaltado. Ele...

0: Feito para quem ama a presença de Deus, hein? Thales Roberto e Jorge, Avenida do Arrependimento. Ainda, Deus é Maior, de 2004, tá? Há 22 anos atrás, ela, queridíssima Jamile, lançava essa daqui pra gente. Adoração, o programa que chegou pra te abençoar ainda mais e mais.
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0: Olha só, para você que vive no altar, ou melhor, nós somos o altar, né? Somos o altar de Deus. Deus habita em nossos corações, né? Porque nós somos o templo, a morada do Espírito Santo. Tá certo? Vem pra cá. O novo de Deus. Suelen Bruna, programação.

0: O Novo de Deus, Suelen Bruna mais ouvida. Feliz segunda-feira, chega mais porque a Liz Oliveira já está com a gente novamente. Seja muito bem-vinda, Liz. É um momento de reflexão, hein? Aquela palavra de fé, de ânimo, a palavra de Deus pro seu e pro meu coração. Agora, com você, Liz.
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2: Olá, meus amados, minhas amadas. Sejam bem-vindos ao nosso momento de reflexão. Meus irmãos, olhar para as ondas e sentir medo é uma reação humana natural, assim como aconteceu com os discípulos no mar. No entanto, os heróis da fé nos ensinam que o segredo não é focar no tamanho da tempestade, mas em quem está no barco. Jesus não nos prometeu a ausência de ventos fortes, mas ele garantiu a sua presença constante e o controle absoluto sobre o mar. Quando a ansiedade tentar dominar o seu coração hoje, lembre-se de que a voz de Deus ainda acalma qualquer temporal. Descanse na certeza de que aquele que começou a boa obra em sua vida é fiel para guiar você até o porto seguro.
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0: Que coisa linda, gente. Que canção maravilhosa, em que composição, que interpretação. Valesca Maíssa, Tinta de Sangue. Adoração, feito para quem ama a presença de Deus.
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1: Para você que chegou agora, talvez você esteja se perguntando: será que aquele louvor vai ou não vai sair hoje? Mas é claro que sim. É uma das mais bonitas do gospel. Eu Só Quero Adorar. Gisele Cristina e Nicolas Henrique.

0: Felipe Salvam. Yeshua, linda interpretação. Ótima semana, maravilhosa segunda-feira. Saideira está chegando. E vem com ela a talentosa Maria Marçal. Cura.
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loucura. Maria Marçal, canção lindíssima, hein? Obrigado pelo carinho. Amanhã tem mais, se Deus quiser. Aquele negócio, me espera, que eu te espero. Fui!

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0: Tá bom, Simone. A gente faz uma pausa agora. Mas depois do break.
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3: Deixa eu já pedir licença, deixa eu chegar mais pertinho de você, no sossego da sua casa, no corre do trabalho, na boleia do caminhão ou no ônibus voltando para casa, no sítio, na fazenda, onde quer que você esteja. Violada sertaneja tá encostando aí do seu lado para te fazer companhia. E tem coisa que muda o tempo todo, né? Tem coisa que a gente gosta de manter igual. Boa prosa, boa lembrança e aquela moda sertaneja que parece que foi feita para a história da gente. Hoje, 15 de junho, dia de abrir mais um capítulo dessa caminhada juntos, com muita música boa, causos, memória e, claro, muito sentimento também. Eu sou o De Luca, puxa a cadeira, ajusta o volume e vem comigo, tá no ar o nosso Violada para começar bem a semana.
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3: E a gente já começa com Saudade Cigana, de Gina e Geno, estourou lá nos anos 90 e virou uma das marcas registradas da dupla. Composição de Carlos Randal e Danimar, dois nomes fortíssimos na geração romântica daquela época, que assinaram vários sucessos de rádio e de baile também. E a música tem essa mistura interessante, né? Fala de saudade, só com aquela batida que não deixa a pista parada. Bora curtir e matar a saudade!

0: Memória de Carreiro com Pena Branca e Chavantinho. A gente só faz um respiro rápido, aquele tempinho pro café, pra água e pra você organizar as coisas aí. Não desliga, já já, logo depois do intervalo a gente já volta com mais música boa e essa prosa gostosa aqui no nosso Violada.
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2: Tamo de volta na sua segundona, esse é o nosso Violada, agora com Pássaro Sem Ninho, do trio Parada Dura. Veio ali na virada dos anos 70 pra 80 e representa bem aquele sertanejo de dor de amor que a dupla e depois o trio sabia fazer como poucos, viu? A canção fala de alguém deslocado, sem lugar, igual um pássaro que perdeu o ninho. Aquela imagem simples, mas que qualquer coração partido entende na hora.

0: E ao som do Chitãozinho Chororó falando às paredes, a gente fecha mais uma sequência, intervalo rapidinho, tempo suficiente só pra você respirar, e daqui a pouquinho a gente já traz mais moda boa, mais história aqui no Violada.
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4: Estamos de volta agora com Velha Porteira do Chico Rei Paraná, lançada lá nos anos 90, e um belo exemplo de como o sertanejo transforma objeto em personagem, né? A porteira velha da fazenda, ela vira testemunha de encontros, de despedidas, do tempo passando, quase como se tivesse memória.

0: E fechando mais um bloco com Pensão da Estrada, Rei Gaspar e Baltazar. A gente faz só uma paradinha ligeira, viu? Daquelas que mal dá tempo de sentir falta. Rapidinho.
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0: Tamo de volta agora com Eu Te Amo, Zezé de Camargo e Luciano. Saiu lá no início dos anos 90, numa fase em que a dupla já estava consolidada como um dos maiores nomes do sertanejo romântico. A música segue aquela linha bem tensa que marcou a carreira deles, né?

0: que é uma atrás da outra. O melhor do passado tá aqui no nosso Violada.
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2: Essa é uma homenagem que eu faço ao velho Lua, Luiz Gonzaga, saudoso.

0: Adalberto e Adriano, Mãe do Brasil, para fechar mais uma sequência, intervalo rapidinho, e daqui a pouquinho já trago mais música, mais som e mais modão aqui no nosso Violada Sertaneja. Segura aí.
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2: Estamos de volta agora com De Paulo e Paulino, resgatando lá nos anos 2000 uma composição antiga de Joel Marques, Amor de Primavera, que já tinha sido gravada por outras vozes, só que ganhou uma nova vida na interpretação da dupla. E a letra fala dessa paixão que floresce e marca, como estação do ano que a gente sempre lembra.

0: Bandeja ou Mulato e Douradinho. Ó, faz o seguinte, aproveita esse intervalo para se ajeitar melhor aí, pegar mais um café, olhar a paisagem, mandar aquela mensagem para alguém querido e já já o nosso Violada volta com mais música e mais companhia.
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0: Sua segunda com muito mais som é aqui no nosso Violada, agora com Sonho de um Caminhoneiro, Milionário José Rico, clássico absoluto do chamado Sertanejo da Estrada, música que retrata o caminhoneiro que vive entre a saudade da casa e o dever de seguir viagem, uma realidade que milhões de brasileiros conhecem de perto. Era um...

0: Compadre, se nós parar pra pensar mesmo, pobre nesse mundão sofre o diabo, né?
1: Fazer o quê, compadre? É só matando os enjeitados, não é?
0: Ué, vamos matar eles então.
1: Vambora.
0: Bora.
2: Quando

0: tanta moda boa, hein? Cláudio Lacerda, O Pobre e o Rico, com participação do Victor Batista. Violada segue do seu lado, firmão, aqui nessa segundona. Não muda de estação, não. Daqui a pouco tem mais moda boa e essa companhia que não te larga.
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5: Tô de volta. Esse é o nosso Violada agora com esse clássico, gente. Boate Azul, na voz de Teodoro e Sampaio. Uma das músicas mais conhecidas de todos os tempos do clássico de boteco e de boate do Brasil inteiro, né? A composição é de Benedito Severo, que conseguiu transformar um cenário simples, uma noite na boate, em uma história que qualquer coração machucado entende.

Zé Ramalho Sinônimos. Mais um intervalo chegando por aí. Daqui a pouquinho a gente já volta só para você respirar, tomar aquela água, organizar a cabeça. E a gente já volta para fechar o programa com chave de ouro e mais modão de primeira aqui no Violado.

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1: Estamos de volta com a última sequência, agora com Matuto, Mato Grosso e Matias, que traz à tona a figura do homem simples do interior, que muitas vezes é subestimado, viu? Só que carrega uma sabedoria própria. A dupla, que surgiu ainda nos anos 70, sempre alternou temas românticos com esse olhar carinhoso sobre o homem do campo. E a gente mata a saudade com essa.

0: Filho Pródigo, César Menotti Fabiano, pra gente chegar ao fim de mais um Violada Sertaneja, pra começar bem a semana. Foi muito bom caminhar com você por essas histórias, por essas vozes e por lembranças tão boas, né? Que faz a música sertaneja sempre estar junto, ali, quietinha, lá no fundo do peito. Onde quer que você esteja, em casa, no trabalho, na estrada ou pensando na vida, obrigado por deixar o Violada entrar e fazer parte do seu dia, viu? A gente se encontra de novo amanhã, mais moda boa, mais bastidor e mais emoção, junto comigo, De Luca. Aqui é o Violada, aqui é a raiz, aqui é sentimento. Forte abraço, ótima semana, excelente segunda, fiquem com Deus e até amanhã, valeu!
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0: Muito bom dia, Bebedouro, muito bom dia, Cidade Coração, muito bom dia a todos os nossos amigos ouvintes de Bebedouro, de toda a nossa micro-região, ligadinhos, sintonizados em mais uma manhã gostosa, manhã friozinha, manhã com mais uma manhã amanhecendo aí, obviamente, né, manhã amanhecendo, né, o que eu queria dizer é sobre a chuva, Dani, mais uma manhã aí de chuva em Bebedouro, desde quinta-feira, cara, pra sexta, esse tempo pegado de chuvinha gostosa aí nas manhãs, durante a tarde, à noite também, hoje de novo à noite, uma pancadona de água, e agora 7 horas e 5 minutos, chuva em Bebedouro novamente. Eu sou o Vitor Carvalho, na companhia dele, meu brother, meu parceiro, o senhor Daniel Souza. Muito bom dia, Dani!
1: Muito bom dia, Vitor, muito bom dia a todos aí. Uma ótima segunda-feira, uma ótima semana a todos, né? Começando mais uma semana, como você disse aí, a chuva desde quinta, sexta-feira aí, tomando conta aqui da região, Vitor. E a de sábado foi muita chuva, hein? A gente vai até depois buscar informações de quantos milímetros aí que choveu aqui em Bebedouro e região, porque sábado a chuva não parou. E a gente esteve lá no comércio, né, Vitor? Sábado, logo cedo, a chuvinha. Depois da parte da tarde, que aumentou até a noite ali, com raios, trovões. E vamos aguardar. Eu tava dando uma olhadinha aqui na previsão pra essa semana, Vitor. Parece que a partir de amanhã vai dar uma melhorada aí. Vamos aguardar.
0: É, Dani, mas essa melhoradinha aí é realmente pra derrubar as temperaturas aí de terça pra quarta, pra firmar o tempo com previsão de chuva ainda pro final de semana. Que coisa, não? Muito louco esse clima, tempo nosso aí, nestes períodos onde a gente tá mudando o clima do globo terrestre. Chuva intensa em junho, há um pezinho, um passo ali do inverno, quem diria, hein?
1: Não me lembro de um mês de junho ter chovido tanto assim igual esse ano, né?
0: E de festas, fechar, hein?
1: As festas juninas aí, a gente lembra, né? Sem chuva. E dia 13 de Santo Antônio, sábado foi dia de Santo Antônio também, muita, né, chuva. Agora vamos aguardar as próximas datas aí. Dia 24, São João Batista, que é outro mês de festa, que é outro dia de festa, né, Vitor? Festas juninas aí. Vamos aguardar se o mês vai chover mais ainda, né? E o inverno que tá chegando aí dia 21, né?
0: A previsão é sim, Dani, de bastante chuva. Bom, vamos lá, vamos com tudo nessa semana aí, nessa pegada bem enérgica com você. Hoje, dia 15, temos algumas datas comemorativas aí, Dani?
1: Dia Mundial da Conscientização da Violência contra a Pessoa Idosa, hein? Hoje também é aniversário da Emancipação do Acre e é Dia Mundial do Vento também.
0: Ah, olha, eu vou falar pra você, tem umas datas comemorativas aí que eu não compreendo, mas entendo, por exemplo, não compreender por que que é necessário de um dia de conscientização da violência contra a pessoa idosa, porque tem, porque existe muito cenário de violência contra a pessoa idosa, contra a criança, contra a mulher. Infelizmente, a gente tem que estar sempre conscientizando aí, e você é o seguinte, se você sabe, denuncie! Se você sabe de caso de maus tratos, denuncie. É isso aí. 7 horas e 8 minutos, bora com a gente que hoje tem o sorteio do pudim de leite Top Zero da Panificadora Recreio. Um grande abraço pro Repalim. 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Mande seu alô, participe, a gente vai conferir agora as manchetes de hoje.
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0: No seu informativo desta segunda-feira, você acompanha notícias da saúde em Bebedouro. UPA atende, UPA de Bebedouro atende 342 vítimas de trânsito nestes 5 primeiros meses de 2026. Número alto, hein? No plantão policial, vamos trazer aí as ocorrências da Polícia Militar em Bebedouro, na nossa região. Também outras ocorrências da nossa região e também do Brasil e mundo aí. Duas pessoas morrem em acidente envolvendo caminhão e furgão na rodovia em Monte Alto. Que barbaridade inacreditável! A morte de Duda, de apenas 21 anos, recém-formada. Garota que foi fazer rope jump, que é uma... um esporte aí, um salto parecido com o bang jump na tal ponte do esqueleto ali entre Limeira e Cordeirópolis. Ela foi arremessada sem cordas. 24 anos, só corrigindo, sem a corda e morreu no local. A gente conta sobre os trabalhos da polícia agora e a prisão preventiva destes rapazes irresponsáveis que trabalhavam de forma clandestina ali na ponte. Bebedouro tem menor volume de crimes entre as 5 cidades da região analisada. A gente vai falar sobre a criminalidade. Câmara Municipal de Bebedouro vota LDO de 2027 em sessão ordinária hoje na Câmara. Dani?
1: É, falar novamente da capacitação gratuita aí, né, que orienta empreendedores sobre excelência no atendimento ao cliente, né? A gente vai falar daqui a pouquinho, a Prefeitura em parceria com o Sebrae, né? Falar também do processo seletivo aí de vagas para estágio, em parceria com o CIEE Estágios aí na Prefeitura também. É, notícias aqui, Vitor, a nível nacional também, sobre o lançamento, né, do Hyundai i20, do HB20S e o HB20 também, aqui pro ano, pro próximo ano, né? Mega Sena, ninguém acertou as 6 dezenas do domingo, né, que foi o sorteio domingo de manhã, e o prêmio já vai aí a 16 milhões para terça-feira. Previsão do tempo, 5 minutos com Alexandre Garcia, e no final aí as notícias do esporte, né, principalmente a Copa do Mundo,

0: 3 milhões para terça-feira. Previsão do tempo, 5 minutos com Alexandre Garcia e no final aí as notícias do esporte, né? Principalmente a Copa do Mundo, a estreia do Brasil no sábado. Vamos falar bastante, alguns comentários aí diferentes, né, Vitor, de jornalistas. E tem rodada da Série B do Brasileiro correndo também. Notícias do basquete do Adilson aí mandando sempre pra gente. Mais aí no finalzinho do informativo e depois o sorteio do pudim da panificadora Recreio.
1: Tá aí, ó, tudo isso e muito mais aí no seu informativo RB desta segunda-feira top, mais uma semana começando aí juntinho com você, mande seu alô, participe, valendo aí, como bem disse o Dani, pudim de leite da panificadora Recreio. A Elizabeth Pesce tá por aí, ó, o Zenildo, grande abraço, meu parceiro, tamo juntos. Zoraide Alves, obrigado pelo carinho. Fabiola Prata, também ele, o Pingo, pintor Adilson Alves, Alves Pinturas, está por aqui, ó. Daniel Dalmaso, bom dia, meu queridão. 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
0: Rosana Sanches, a Sol Matos também, o pessoal lá do Sim Comerciário, né, participando, e o pessoal do WhatsApp chegando também, a Antônia lá do Cláudio, a Beth Pesce, Roseli Gonçalves, a Célia no Novo Lar, a Maria Leite no Casa Grande e a Luciana no Jardim União.
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1: 7 horas e 13 minutos, vai mandando seu alô, participe conosco. A gente vai pra um breve intervalinho comercial, daqui a pouquinho a gente volta.
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4: É, voltamos com o seu informativo RB no 88.3 FM, também nas redes sociais, arroba Rádio RB FM, para você poder participar, mandar o seu alô no Facebook. Estamos ao vivo aí com nossa live valendo o pudim de leite da Panificadora Recreio. Você pode acompanhar pelo site também, www.radiorbfm.com.br. Tem um media player para você acompanhar aí no seu celular, aí no seu computador, tá bom? No YouTube também, estamos por lá. Dani, no Facebook conosco, quem tá passando por aí, meu amigo?
5: A Sônia Fernandes, o Genaildo Sampaio, o Rod Borges, né? A Nádia Santos Romero também, o João Carlos Fonseca, Antônia Dias, a Gleice Juliana Nunes, Nelly Pelizari, Irani Batista, e o pessoal também aqui pelo WhatsApp, Fabiana Fregatti, Gisele Celestino e a Tati Benfato.
4: Muito obrigado pelo carinho e participação de todos aí conosco. A gente vai agora começar falando aí da UPA de Bebedouro, que atende 342 vítimas de trânsito em 5 meses. Maio, bem no maio, hein, Dani? Bem no maio amarelo de conscientização. Maio registra alta de quase 20% em vítimas em relação a abril ao ano anterior e consolida crescimento de 22% em relação a 2025. Bebedouro registrou 70 acidentes de trânsito, com 73 vítimas atendidas pela UPA em maio, segundo o relatório da própria Beneficência Hospitalar Cesário Lange, administradora ali da UPA. Colisões e quedas de motocicleta representam ali 95% das ocorrências registradas no período. Ah, olha aí, ó. Cuidado, hein, Dani? Com os dados atualizados, a cidade acumula 330 acidentes e 342 vítimas atendidas entre janeiro e maio de 2026. O número é mais de 22% superior ao registrado no mesmo período em 2025, quando contabilizava ali 280 vítimas. Além do aumento dos atendimentos, maio também representou um crescimento em relação a abril, com alta de quase 17% no número de acidentes e de quase 20% no número de vítimas. Nenhum dos casos registrados resultou em morte destes na UPA de Bebedouro. 7 horas e 22 minutos. Passar para o plantão policial e as ocorrências da Polícia Militar e região. 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A galera tá ligadinha na sintonia conosco. Obrigado. 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Polícia Militar. Um policial militar de 25 anos morre após grave acidente na rodovia Brigadeiro Faria Lima. O policial militar rodoviário Rodolfo Rodrigo Novato, de 25 anos, que atuava na base da polícia rodoviária ali na Brigadeiro Faria Lima, em Matão, e residia em Barretos, faleceu na tarde de sexta-feira, dia 12, após viatura em que estava perder o controle e invadir a pista contrária na rodovia Brigadeiro Faria Lima, próximo a um entroncamento com o Washington Luiz. O veículo cruzou o canteiro central e colidiu contra um barranco no sentido Matão. Duas equipes de resgate do Corpo de Bombeiros da concessionária Ecor Noroeste socorreram os dois policiais que ocupavam a viatura, encaminhando-os para o pronto-socorro de Matão. Rodolfo não resistiu ali aos ferimentos, enquanto outro policial sofreu lesões leves e segue em observação. Honras militares. Antes do traslado do corpo, as honras militares da Polícia Militar Rodoviária e também ali do município foram prestadas na base rodoviária de Barretos entre as 8h10 da manhã, no sábado, dia 13, pelos companheiros. As causas do acidente seguem sendo investigadas pelas autoridades. Acidente trágico também aí em Monte Alto, hein, Dani?
5: É, duas pessoas morreram em um acidente envolvendo um caminhão e um furgão. Foi no fim da manhã de sábado, dia 13, em Monte Alto. A batida entre os veículos aconteceu por volta das 11h30 da manhã, na altura do quilômetro 26 da rodovia José de la Vecchia, SP-323. O caminhão chegou a tombar após a colisão. E no furgão estavam Bruno Fernando Soares Galvão Lourenço, de 23 anos, e Mileide Araújo Santos, de 24. Eles morreram na hora, viu? O motorista do caminhão foi socorrido com ferimentos leves e já recebeu alta médica. E de acordo com os policiais que atenderam a ocorrência, a suspeita é que o motorista do caminhão, que seguia sentido Monte Alto, invadiu a pista e atingiu o furgão, que seguia sentido Vista Alegre do Alto. E a rodovia é de pista simples, hein? E com o impacto, o caminhão tombou no acostamento e o furgão foi arremessado e também parou no acostamento. O motorista do caminhão passou por um teste de bafômetro que deu negativo para a ingestão de bebida alcoólica. Ele foi ouvido pela polícia e liberado, e as causas aí do acidente estão sendo investigadas.
4: Tá certo, Dani. 7 horas e 24 minutos. Falar da tragédia que chocou o Brasil aí neste sábado, dia 13. Da jovem Duda de apenas 24 anos, que foi arremessada sem corda quando foi fazer um salto de rope jump. O que é o rope jump? Rope jump é parente ali, é bem próximo do bungee jump. O bungee jump é aquele que você salta com uma corda elástica e fica se esticando, indo e voltando, indo e voltando. O rope jump, você pula com a corda e faz um pêndulo. Em vez de se esticar e ficar ali naquele stick e volta, stick e volta, stick e volta, o rope jump você salta com a corda e ele faz um pêndulo te balançando, geralmente em pontes, em penhascos, que permitem este balanço em pêndulo. O que acontece? Como vocês acompanharam pelas redes sociais, tem poder acompanhar. Gente, a equipe contratada que estava trabalhando naquela ponte de forma ilegal, não autorizada pelas autoridades, estava trabalhando de forma clandestina, os três homens da empresa, quando foram arremessar no estilo de arremesso, porque eles contaram que tem três tipos: aquele que a pessoa te empurra, te dá uma ajudinha, te empurra se você não está com muita coragem, aquele que a pessoa salta sozinha, vai correndo e salta, e aqueles que aqueles que eram para ser ali os colaboradores que cuidariam da sua vida durante o salto, te arremessam e não colocaram a corda na moça. Ela caiu de 40 metros de altura direto ao solo. E o que aconteceu após isso? A Justiça de São Paulo converteu em prisão preventiva, porque os três homens ainda se evadiram do local. Teve essa ainda. Três homens suspeitos de homicídio pela jovem Duda, formada ali em educação física, durante salto de rope jump na Ponte do Esqueleto ali em Limeira, próximo a Cordeirópolis, na manhã do sábado, dia 13. A audiência de custódia foi realizada na manhã do domingo. Maria Eduarda Duda morreu após ser jogada de uma altura de 40 metros sem equipamento de segurança. E o mais incrível, tudo bem, ela tá ali no calor da adrenalina, tá contando com que os rapazes pudessem ali checar os aparatos de segurança, mas nenhum dos três, nem o dono da empresa, nem os colaboradores, muito menos todos que estavam ao redor, perceberam que ela estava sem corda, nitidamente sem corda. A corda estava toda enrolada ao lado e ela caminhou por cima da ponte. Foi suspensa pelos funcionários por cima da ponte, todo momento sem corda, até que ela é arremessada daquela altura. Muitos celulares filmando e ninguém teve a percepção de gritar: ela está sem corda! Acorda! E ela foi arremessada e, infelizmente, faleceu no local e com muito sofrimento, pois a enfermeira que a socorreu no local, Dani, relatou que ela ainda estava com vida lá embaixo, com baixos batimentos cardíacos, pupila dilatada e ouvindo ainda enquanto a enfermeira tentava acalmá-la, e ela foi ali perdendo a sua vida no local. Difícil, né? 40 metros de altura, arrebenta todos os órgãos por dentro. Um vídeo mostra o exato momento em que a mulher é arremessada da ponte após ser jogada por funcionários dessa empresa chamada Entre Cordas, no caso não tinha, né? É possível ouvir pessoas que estavam no local gritando ao perceber, após a mulher ser jogada, né, que ela estava sem corda e ela foi em queda livre. Após o acidente, houve tentativas de manobras ali de ressuscitamento até a chegada do SAMU, mas a garota ali, a mulher jovem Duda, faleceu no local. A jovem foi velada na manhã de domingo no cemitério municipal de Jandira, em São Paulo. Homicídio com dolo eventual quando assume-se o risco. A vítima foi arremessada da ponte por três indivíduos, sem a devida verificação ou utilização do equipamento essencial de segurança. Diversas pessoas acompanhavam o esporte radical. Segundo o boletim, Dani, e crianças estavam saltando, crianças estavam ali no local com pais e viram essa cena. Antes da Duda, uma criança de 8 anos tinha saltado, você acredita? Quando um dos policiais se afastou para prestar apoio ao resgate, os indivíduos fugiram em direção a uma área de vegetação. Ainda teve essa, tentaram fugir ainda os indivíduos, mas foram capturados com o apoio do helicóptero Águia da Polícia Militar. Vão responder aí, com certeza. Esperamos justiça, né? 7 horas e 30 minutos, saindo do plantão policial para voltar aí para notícias da segurança pública. Em Bebedouro, a Gazeta analisou em os dados da Secretaria de Segurança Pública referente aos 4 primeiros meses de... quatro primeiros meses de 2026 em 5 cidades da região. Bebedouro, Barretos, Matão, Jaboticabal e Sertãozinho. Juntas, todas estas cidades somaram 2.558 números de ocorrências nas principais naturezas entre janeiro e abril. Barretos apresentou o maior volume de registros, com quase 800 ocorrências. Bebedouro ficou na última posição ali, ó, atrás de Matão, Jaboticabal, Sertãozinho, com bons números ali relacionados a baixas ocorrências, né? Os furtos em Bebedouro, vamos para os números de Bebedouro, que contou ali com 366 ocorrências. Os furtos seguem como principal registro. Dos 366 ocorrências, 143 casos foram de furto, em média 35 por mês. Se o ritmo for mantido até dezembro, a projeção aponta para 429 furtos até o final do ano. Na sequência, aparecem lesões corporais dolosas, quando tem o dolo. 103 ocorrências de lesão corporal dolosa, quando tem a intenção de causar ali a lesão. E Bebedouro pode encerrar aí. Vamos para as lesões culposas, que quando não tem intenção de causar a lesão, como acidentes de trânsito, por exemplo. Nestes 4 primeiros meses, foram 75 casos de lesão corporal culposa, quando não tem. Os furtos de veículos registraram ali 18 casos de janeiro a abril. Pode descer mais um pouquinho aí, Dani, por favor. E aí fecha, né? Fecha? Ou tem mais um pouquinho? Não. Tem os roubos também. Roubos, por sua vez, totalizaram ali 11 ocorrências neste período. Entre os crimes

0: roubos de veículos somam 2 ocorrências em nosso município. O município pode encerrar ali 2026 com 1.098 registros, caso a média mensal perpetue. São os dados aí da segurança pública de Bebedouro. 7:33, bora dar aquela conferidinha aí nas participações, quem tá com a gente, antes de chamar mais um intervalinho comercial, quem tá passando por aí, Dani?
1: É, o César Lima participando aqui, tá comentando ali, Vitor, sobre sair do Cláudia hoje, que tá meio complicado ali, né, que não tem a guarda municipal ali no local, né, a Carla Garcia aqui participando também, ali a Silva, Evandro Fagion, a Elaine Ambrosio Bonfetti também, Daniele Batista Lopes, Crislane, o Micael, o Michael Ferreira, né, a Viviane Barbosa, ele tá aqui, o Rogério Papel, rei dos consórcios, daqui a pouquinho com dicas aqui no informativo, Dona Antônia Pavini, a Kátia Monteiro, Fábio Carvalho, o senhor Aurélio Eletricista.
0: Senhor Aurélio Eletricista na pegada nessa manhã, e é, não tem chuva nem sol que pare não, é na pegada, bom trabalho aí toda a equipe do senhor Aurélio, é... 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
1: A Maria Leite lá no Casa Grande cumprimentando a vizinha aqui, a Zélia Correia Matos, aí fazendo aniversário.
0: Parabéns pra Parabéns, Zélia, felicidades.
1: Jefferson Cardoso, Samantha Guarilha, Antônio Braga, Aline Fernandes, Sandra Borba também, né, participando aqui com a gente.
0: Muito obrigado pelo Suzy carinho Bonelli. Da família Borba, Trindade, lá todo o carinho ali das irmãs, toda a família... Topzera demais, Rafael e Companhia Jardinagem.
1: No WhatsApp é a Cristiane, a Flávia Cristina no Vale do Sol e o Jefferson Cardoso também.
0: Mas o Jefinho,
1: né? Jefferson Cardoso é o Jefinho.
0: Ô, né? Jefinho, é. Tamo junto, Cristiane tá no sorteio também. Último, mais um intervalinho comercial, daqui a pouquinho a gente volta.
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9: Voltamos com o seu Informativo RB na 88.3 FM, também aí nas redes sociais, vai mandando seu alô, vai participando. Tá valendo o pudim de leite da Panificadora Recreio, o Carlos Alberto dos Santos tá por aí. Bom dia, Vitão, bom dia, meu queridão, tamo junto. O Wagner e a Catiúcia também passaram por aí, Jaqueline Williams, a Elza Florindo lá no Jardim Souza Lima, os quatro cantos aí de Bebedouro, obrigado pelo carinho. Gabriela Pereira, muito obrigado também. Luísa Gonzaga, Viviane Oliveira, todo mundo no Facebook e também no Zap Zap, a Sandra Conde, muito obrigado pelo carinho. E agora a gente vai chamar ele, Dani, o Rogério Papel, o rei dos consórcios, para mandar aquele alô.
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9: 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Câmara Municipal de Bebedouro vota hoje LDO 2027. A Câmara Municipal realiza hoje, segunda-feira, dia 15 de junho, a 19ª sessão ordinária. De acordo com a pauta divulgada pelo Legislativo, o assunto da ordem do dia será a votação do projeto de lei de autoria do Executivo da Prefeitura, do Prefeito, que trata das diretrizes para elaboração e execução do orçamento do município em 2027. O projeto será apreciado em primeiro e segundo turno de votação durante a mesma sessão, hoje. A proposta corresponde à chamada Lei de Diretrizes Orçamentárias, a famosa LDO, quando você ouvir por aí. O que que é a LDO? Um instrumento que define as metas, prioridades e regras que a Prefeitura deverá seguir na elaboração do orçamento do ano seguinte. Na prática, a LDO funciona como uma ponte entre o planejamento de médio prazo do município e o orçamento anual, estabelecendo aí quais áreas e ações terão prioridade, como por exemplo saúde, infraestrutura, educação, com os gastos públicos, né, gente? Por isso que é importante acompanhar. A sessão acontece na Câmara Municipal de Bebedouro e é aberta à participação da população. Os trabalhos também serão acompanhados pelos canais no YouTube, em Web Câmara TV. Dani!
11: É, e falar novamente aqui, né, da Prefeitura através da Secretaria Municipal de Desenvolvimento Econômico e em parceria com o SEBRAE, convida empreendedores, aí, comerciantes e profissionais que desejam aprimorar o atendimento ao cliente para participarem da capacitação com o tema Faça do Atendimento uma Ótima Experiência. A qualificação que tem como objetivo apresentar estratégias e técnicas para transformar cada atendimento em uma oportunidade de fidelização, fortalecendo a sua marca e do crescimento, né, de negócios. Dia 15, então, de julho, 15 de julho, hein, uma quarta-feira, né, vai ser às 18h30, no SEBRAE aqui em Bebedouro, né, na Avenida Prefeito Hércules Pereira Hortal, 1367 ali, anexo ao Sambódromo, né. Inscrições gratuitas, lembrando que as inscrições vão até o dia 1º de julho. Passa muito rápido, né, Vitor? Então é bom não deixar aí para a última hora o pessoal que vai participar da capacitação. Só entrar ali no site da Prefeitura, do SEBRAE, que tem as informações. Dia 15 de julho, então, ainda dá tempo, hein?
9: Tá aí, ó. Tem também vagas de estágio na Prefeitura Municipal de Bebedouro. É aberto aí o processo seletivo para as vagas de estágio em parceria com o CIEE. É, esse portal é muito bom aí para você que busca estágio e emprego, viu? CIEE, Programa de Estágio, Centro de Integração Empresa-Escola. As inscrições do processo seletivo público número 2 deste ano para a contratação de estagiários de nível técnico e superior. Técnico e superior. Atenção, então, você aí das escolas técnicas Senac, ETEC, FATEC e também de ensino superior. Podem participar estudantes do ensino técnico e ensino superior. Os aprovados receberão bolsa auxílio no valor de R$ 771,35 por mês para nível superior, com carga horária de 30 horas semanais, e R$ 263,24 para o nível técnico. Pouquinho, hein? 20 horas semanais, pouquinho também. Todos os estagiários também receberão um auxílio de vale transporte no valor de R$ 244,84. Aí melhora um pouquinho. As inscrições e provas serão realizadas de forma online. entre os dias 25 de maio e 24 de junho, pelo portal do CIEE, repito, CIEE.org.br, procura lá bebedouro que você vai encontrar, fechou? Não perde o time não. 7 horas e 48 minutos. Ah, você que gosta de carros, eu gosto, você gosta, Dani?
11: Ah, sim, né?
9: Então essa notícia vai impactar você e eu, porque nós temos HB20, nós gostamos da marca Hyundai, tá calor, vou ligar o ar, tá na hora já. Não tem janela aqui no estúdio, viu, gente? Por isso, aí o Daniel fica aqui, ó, respirando esse ar, ele respira, eu respiro, um devolve o ar pro outro, ele tá gripado, passa pra mim.
11: Depois não tô mais gripado.
9: Não tá mais? Não. Então eu vou sair daqui, vou lá no postinho tomar minha vacina também.
11: Isso, faz isso.
9: Vamos voltar pra notícia aqui do HB20. Vem aí o i20. Será que diminuíram o tamanho dele também? Lançamento do Hyundai i20 decreta o fim do HB20 Sedã, Dani. Olha aí, ó, tem que vender o meu. vai sair de linha. E o HB20, brincadeira, gente, será rebaixado ali, vai entrar numa outra categoria. O que, que as marcas de carro estão fazendo? Tipo assim, o Polo, lembra, você sabe do Polo, sim, né? O Polo, que era um carro ali, meio que você colocava do lado do Gol, era praticamente o mesmo. Agora o Polo substituiu o Golf. E o Up substituiu o Gol. Então, tipo assim, cara, a gente tá igual barra de chocolate, sabe? Pagando o mesmo preço, ou mais, né, no caso dos carros, por menos. A barra de chocolate, que era de 150 gramas no passado, hoje é 80 gramas, você continua pagando um preço absurdo. Tá acontecendo mais ou menos parecido com os carros, parece, né? E vem aí o lançamento do Hyundai i20 no Brasil. Provocará um efeito dominó na gama de produtos aí da marca sul-coreana, que caiu no gosto do brasileiro, hein? Porque o que tem de Creta, Santa Fé, Veloster, que mais, Dani? Aquela SUV também ali, bem querida.
11: Tem o i30
9: também. i30, né? Agora vem o i20. Esse é o novo hatch aventureiro, primeiro carro da linha da nova família de produtos aí, com preços próximos ao HB20 hatch. Pode descer ali, por favor, Dani. De acordo com a Hyundai, o HB20 passará por um rearranjo em sua oferta. Isso porque a diferença de preços entre as versões ali HB20 e i20 varia entre R$ 2.500 e R$ 5.000. A versão de entrada, Comfort 1.0 do i20, vai sair ali a partir de R$ 99.990, que eu tô te falando, Dani. R$ 100.000 um carro de um porte de um HB20, que agora eles remodelam para fazer um lançamento, né? E na versão ali Limit 1.0, entre R$ 100.000 e R$ 105.000. Dando sequência, a expectativa é que o Hyundai HB20 perca suas configurações mais caras, especialmente aquelas equipadas com o motor 1.0 turbo e câmbio automático, um modelo que está na mesma geração há 14 anos. Assumiria de vez a vocação de veículo de entrada da marca, voltado para frotistas e clientes mais sensíveis ao preço ali. Nós mesmo. E aí então, definitivamente, o HB20 passa a competir com Argo, Polo Track, né? Que é o suficiente ali da linha. Tá aí, novo carro aí pra linha Hyundai, pra quem gosta. Eu gostei, Dani, você gostou da Hyundai?
11: Sim. Muito aí. Bons carros da Hyundai.
9: E agora só na Mega Sena, né?
11: Quem sabe comprar aí um dos mais caros aí, né, Vitor? Se ganhar na Mega, né?
9: Ah, Dani, olha, falar pra você.
11: É o concurso aí 3018, foi realizado no domingo de manhã, viu? E ninguém acertou as 6 dezenas. E o prêmio vai 16 milhões aí para amanhã. As dezenas sorteadas: 05, 06, 17, 27, 57 e 58. A Quina teve 30 apostas ganhadoras, cada uma levou R$ 49.965,61 e a quadra 3.082 apostas ganhadoras, cada uma levou R$ 801,69.
9: Tá aí, ó, previsão do tempo para hoje. Chuva, hein, gente? Chove. Temperatura em Bebedouro, mínima na casa dos 16, 17 graus, máxima na casa dos 23, 24 graus, vai ficar com uma sensação térmica mais baixa, porque ainda por cima, além de tudo, nublado e chuva hoje, previsão de chuva para o dia todo, tempo fechado, e para a semana praticamente. Vamos dar uma olhadinha na semana, tem da semana aí, Dani, fácil? Para a semana, a expectativa é de chuva até amanhã, depois uma abertura de sol ali por volta de quarta, quinta-feira, mas ainda assim as temperaturas caindo, ó. Aí, ó, terça-feira ainda com um tempinho meio nublado e tal, mas temperaturas vêm caindo, ó. A gente pode ter temperaturas aí essa semana na casa de novo aí dos 12 graus ali entre quarta e quinta-feira com sol. Previsão de chuva, na verdade, é pro final de semana. Ih, a galera do BBQ até arrepia, hein, de preocupação aí. BBQ que vai rolar, que tá bombando aí, um tal de BBQ na cidade com o Fernando Sorocaba no próximo sabadão, né? Vai ser bom pra mim, que vou ficar em casa ali quietinho, repousando, recuperando. Vocês vão ver o careca aqui semana que vem, vocês vão gostar de ver, hein? Carecão, hein? Cabeça raspada. Tô até deixando a barba crescer, Dani, pra ficar aquele careca Jason Statham com barba. Você ri, né? Tá certo. Vamos ao que importa, as participações aí, meu amigo.
11: É, Andréia Barbosa, Daiane Bernardes aqui, todo mundo que quer participar do sorteio, Rafael Rodrigo, o pessoal da ETEC, o Sérgio Casimiro, Mariângela Gianello também, Carlos Alberto dos Santos, e o pessoal no WhatsApp, a Clarice, na Chácara Santa Terezinha, e o Fernandinho, eletricista, também participando.
9: Muito obrigado pela participação de todo mundo, a gente vai pro último intervalinho comercial, agora sim, daqui a pouquinho, Alexandre Garcia, os esportes, Copa do Mundo, na RBFM!
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2: Olá, amigos de Bebedouro. Bom dia, ouvintes da RB88.3 FM. Bom dia. No nosso encontro de hoje eu vou mostrar por que o americano festejou sábado a vitória no basquete e nem deu bola para a Copa do Mundo que está lá nos Estados Unidos. Vou falar também sobre o país dos amadores, a moça que foi atirada da ponte em Limeira. Vou falar da ponte que foi roubada em Minas Gerais, né? E falar da Veja, que está mostrando que o Alcolumbre recebeu no exterior do Vorcaro o equivalente a 150 milhões de reais. Para não dizerem que não falei de Copa, né, ou de Taça, Copa e Taça é a mesma coisa, né? Taça do Mundo, a Copa do Mundo. O Trump cumprimentou, ainda no sábado, a equipe do New York Knicks pela vitória no torneio da Associação Americana de Basquete, NBA. Venceu por 94-90 o San Antonio Spurs. Spur é espora. E Knicks é uma calça que os holandeses usavam que amarra embaixo do joelho. Né? Mas, enfim, é o esporte favorito dos Estados Unidos, né? Parou Nova York, não foi por causa do jogo do Brasil do outro lado do Rio Hudson, não, em New Jersey. Foi por causa da vitória, né? Agora imaginem só a diferença, né? Em 94 eu estava nos Estados Unidos. Eu acho que eu estava em alguma cidade das Montanhas Rochosas. Eu sei que era perto do Rio Colorado, estava descendo de Denver. Mas enfim, aí paramos na hora do jogo decisivo da Copa do Mundo em que o Brasil ficou tetracampeão com a Itália. Foi 0-0. Decidiram nos pênaltis. Tafarel segurou um lá e ganhamos por 3-2. Romário foi um dos grandes da Copa, o Bebeto. Mas eu não conseguia entrar, eu pensei, eu vou entrar num bar, num restaurante, numa lanchonete, e no telão vai estar o jogo. Não, não estava. Era um jogo de basquete, que todo mundo estava vendo, no dia da final da Copa, nos Estados Unidos. Né? Eu fiquei tão agoniado com aquilo que entrei num hotel e pedi um quarto para ver o jogo. Depois terminou o jogo, eu fui embora, paguei a diária. Pelo menos compensou que o Brasil foi campeão, né? Sem fazer nenhum gol em 90 minutos. Aí, pois é, essa é a questão do americano. Vejam só, essa decisiva do basquete foi no Texas. 48 minutos, 4 tempos de 12. NBA são 12 minutos. 4 tempos de 12, 48 minutos. Eles vibraram, no mínimo, 184 vezes. Foram 184 pontos, 94 cestas a 90 cestas. E durante 90 minutos em Nova Jersey, um ponto de um lado e um ponto do outro. Ficou 1-1, né? Brasil e Marrocos. É isso, só para mostrar a diferença dos esportes. Mas nós estamos no país em que agora se descobre que se rouba até ponte. Houve o furto de uma ponte feita na Inglaterra, uma ponte de aço, o pessoal chama de ponte de ferro, ponte ferroviária, no município de Campos das Vertentes. A ponte foi encontrada agora lá na Zona da Mata. Uma empresa comprou por 700 mil reais e disse que comprou com nota fiscal a ponte roubada. Por falar em ponte, essa tragédia de outra ponte de ferro do tempo da Rede Ferroviária Federal, no interior de Limeira, Ponte do Esqueleto, onde faziam aqueles saltos com corda elástica e jogaram uma estudante de educação física de 21 anos no ar, simplesmente. Esqueceram de prender o elástico no equipamento da moça. Uma coisa terrível. Nós somos a exceção do futebol, que é tudo profissional, ganhando muito, nós somos um país de amadores. Eu já fiz isso no Chile, já vi fazer isso na África do Sul. É checado, rechecado por pessoas diferentes para saber se está tudo ok antes do salto. Tem 3 na prisão por causa disso. Homicídio, certamente culposo, né? Mas total amadorismo. É a pessoa que se mete e não aprendeu a fazer e se mete a fazer. É o jeitinho. Dá-se um jeitinho sempre por aqui. Falar em jeitinho, né? Parece que o Alcolumbre está envolvido também nos jeitinhos de Vorkaro. Vorkaro andou lendo Brasil para Principiantes, do Peter Kellerman. Chegou aqui, deu um golpe de 6 bilhões enganando as pessoas, porque todo mundo gosta de jeitinho. A capa diz que Vorkaro pagou no exterior 30 milhões de dólares para Alcolumbre. Dá mais ou menos 150 milhões de reais. Ele ganha da família do Moraes. E a revista conta também que desde o governo Jacques Wagner, né, com esse crédito cesta ampliado em 2022 por Rui Costa, governador também, o Vorkaro foi muito ajudado. Parece a repetição da história do Peter Kellerman, aquele húngaro que veio para cá, é um médico. Perguntaram se ele queria ser médico, né, na hora do visto no Brasil. Ele disse, quero. Ah, mas não tem vaga para médico. Se você disser que é agrônomo, pode entrar. E assim ele entrou no Brasil. Esse é o país. Lula está lá no G7, foi convidado pelo Macron, embora ele não faça parte do G7, mas ele disse que, ele tinha dito que não iria. E como foi, ele disse, agora eu resolvi ir, porque alguém tem que botar ordem na casa. Meu Deus, aqui nas 3 casas do Executivo, do Legislativo e Judiciário está precisando de ordem. 5 minutos com Alexandre Garcia na RBFM é um oferecimento da agropecuária Nossa Senhora Aparecida. De Brasília para a RB88.3 FM, Alexandre Garcia.
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4: Voltamos com o seu informativo RB no 88.3 e também no arroba rádio RBFM. Os últimos minutinhos para você mandar o seu alô, participar aí, concorrer o pudim de leite, mas também acompanhar aí nossa programação. Sempre ligadinho conosco, as melhores músicas daqui a pouco com Claudinha Fran no comando da sua manhã. É a Geise Souza, tá por aí participando do sorteio com a gente. O Aparecido Antônio Alves também mandando o seu alô. 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
5: É, Orlando França.
4: Orlando França de Carvalho com a Prudente de Moraes. Atrás ali da igreja Santa Terezinha. Você desceu ali a Panela Velha, Paraíso Cavalcante, passou a Santa Terezinha, clínica top, com profissionais de muita qualidade para você.
5: Tatiana Batista, Fátima Costa, Adriana Donizete também, Jair Gonzaga, Andréia Barbosa. Ah, o Fabrício Toledo aí, grande amigo aí, pizzaria Novo Sabor aí, um grande abraço pro Fabrício Toledo, né? Carlinho do Racindib aqui no WhatsApp, a Edna lá no Furquinho, o Luiz Felipe, o Aparecido Antônio Alves e o Joaquim na DMI Agrícola e a Rosa Borba aqui, Vitor, também aí. É, bom dia, meninos. Queria agradecer por sábado aí a viatura e a presença da RB lá no Rafael e Companhia Jardinagem, né? Um grande abraço a todos.
4: Sim, sim, sim, sem dúvida! É, quando você troca a trilha, eu já sei que a temperatura vai subir, a gente vai falar aí de Copa do Mundo, mas é óbvio que temos aí oferecimento, restaurante Sabor de Casa do amigo Ítalo, com cardápio top nessa segunda-feira, dia 15 de junho, tanto no self-service, quanto também aí marmitas e marmitex. 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
1: Um grande abraço a todos. Ô, Vitor, começar falando de esportes, não, né? Aí. Não, que isso.
0: Mandei bem?
1: Bem, o Ítalo acho que deve ter gostado lá. Daqui a pouco ele mandou uma mensagem.
0: É. Né?
1: A Maria Tomásia participando. Ô, Vitor, separa a Fórmula 1 aí pra você falar daqui a pouquinho.
0: Tá bom.
1: Eu vou falar aqui do basquete. Um grande abraço pro Adilson, sempre mandando aí os resultados pra gente. Nesse final de semana teve jogo de basquete no ginásio Oswaldo Angeloni. Foi ontem, né? Domingão aí, às 9 horas, Monte Azul 48, Palmares Paulista 41. É um jogo válido pela semifinal da Série Prata. É jogo com muito equilíbrio aí, né? A equipe de Monte Azul conseguiu abrir boa vantagem no segundo e terceiros quartos aí. É, mas Palmares Paulista aí teve um esforço final nos últimos 10 minutos e diminuiu a diferença, mas Monte Azul venceu. Agora Monte Azul espera a definição da outra semifinal aí, que vai ser entre Pradópolis e MLK Pirangi para a disputa aí do título, e Palmares Paulista compete aí para a terceira colocação. As notícias do basquete, os resultados com o Adilson aí, um grande abraço. Falar também, Vitor, do Sub-11 e Sub-12 da Inter, que fizeram bonito aí neste final de semana, viu? Eles foram até o Palma Travassos ali enfrentar o Comercial. O Sub-11 aí ganhou por 1-0. O gol da vitória foi marcado pelo Alan Gabriel no fim do primeiro tempo ali, viu? E depois, outro grande destaque foi a partida do goleiro Joaquim, né? O Joca. E segurou, ele segura aí durante todo o confronto, né? O goleiro realizou aí pelo menos 3 grandes defesas, viu? E na disputa dos pênaltis, o Lobo também levou a melhor no Sub-11, garantindo aí os 4 pontos, né? 3 do jogo aí, normal, e mais um dos pênaltis. E entrando de vez na briga pela classificação aí ao término do primeiro turno. Já o Sub-12 também fez uma grande apresentação, né? Venceram o jogo aí no valendo os 3 pontos, só que perderam nos pênaltis aí, somando aí 3 pontos, então. O Sub-11 e Sub-12 da Inter vencendo em Ribeirão Preto.
0: Olha,
1: né?
0: Aí, ó, rapaz, pois Comercial tomando taca aí do nosso profissional e também dos meninos aí, dos lobinhos. Ei, Comercial, tá ruim, hein?
1: E o próximo compromisso aí, o Sub-12, o Vitor, ele mantém a marca impressionante de não ter sofrido gols e continua na liderança do Grupo 3, viu? E o próximo compromisso das categorias aí será no dia 27 de junho, em Franca, aí, diante da equipe da Francana, né, com partida válida aí. É a abertura do retorno do Paulista Sub-11, Sub-12. A gente fala mais ainda sobre os lobinhos aí fazendo bonito, hein? Teve Fórmula 1 aí, Vitor?
0: Tivemos Fórmula 1, grande prêmio de Barcelona, pista que seria quase que a de Mônaco, só que rápida. Ela é tão rápida que faltam umas curvas bem adjacentes ali para poder fazer as ultrapassagens. Como ela é muito rápida e com curvas sempre abertas, é difícil de ter aquela freada em cima que o carro se lança à frente ali na curva e faz a ultrapassagem. Mas tivemos algumas boas ultrapassagens sim, e o que tivemos foi Lewis Hamilton, Sir Lewis Hamilton, o maior campeão ao lado ali de Schumacher, vencendo seu primeiro grande prêmio dentro de uma Ferrari, realizando seu sonho. O homem chorou, hein? Mas ficou alegre porque ele chegou a estar às beiras da aposentadoria. Ano passado, chegando a dizer até que não sabia mais o que fazer, não sabia mais se ele era bom realmente ou se era o carro da Mercedes que era bom, dando realmente entrevistas estarrecedoras de deprimentes ali, colocando em xeque 7 títulos mundiais, tem cabimento?
1: Teve aquela cena dele olhando o carro da Mercedes ali, né, por baixo.
0: Caracas, ali. Ele chegou ali a muitas e muitas corridas o ano passado, metade dos grandes prêmios do ano passado, a largar ali sempre no Q3, da 14ª colocação para trás, né, sendo ali praticamente humilhado pelos corredores de ponta, pelo próprio parceiro de equipe Charles Leclerc, mais numa reviravolta incrível aí esse ano, ele vem bem, é o segundo colocado no Mundial ali, atrás do Kimi Antonelli, e venceu ontem em Barcelona, após largar ali na segunda colocação, venceu numa corrida com 25 segundos de vantagem. A Ferrari andou bem aí, o motorzão Ferrari, viu? O Kimi Antonelli, que vinha na segunda colocação, teve uma quebra no seu carro, né? De todas as corridas ele não pontuou nessa agora. O brasileiro Gabriel Bortoleto, que largou na 12ª colocação,

0: chegou na 11ª colocação ali. Seu parceiro de equipe da Audi, Hülkenberg, teve o carro quebrado após pedras da Brita num escape da Alpine entrar ali no seu carro e quebrou o carro dele, quebrou a fuselagem do carro, entrou ali, acionou o botão de emergência de incêndio e o carro desligou no meio da pista. Muito icônica, primeira vez que a gente vê isso aí na Fórmula 1.
1: É isso aí, falar do Campeonato Brasileiro da Série B, 13ª rodada, que começou na sexta-feira. Olha esse jogo, Atlético Goianiense e CRB ficaram uns 3-3 em São Bernardo e Sport 0-0. Esse jogo foi ontem. Ontem também Juventude 3, Ponte Preta 0, Atlético Clube 1, Goiás 1. O Cuiabá fez 1-0 no Vila Nova. Botafogo de Ribeirão 2, Operário 1. O Novo Horizontino empatou em casa com o Náutico 2-2. E hoje tem Londrina e Avaí às 21h. E o Criciúma e Ceará às 21h também. E são os dois jogos de hoje. Amanhã tem mais um jogo. Amanhã a gente fala os resultados aí e o fechamento da 13ª rodada da Série B. E a Copa do Mundo, falar aí dos resultados, os primeiros resultados aí, ainda tem país para estrear até quarta-feira, então são muitos países aí estreando ainda na Copa do Mundo. Falar do Grupo A, né, que a primeira rodada lá na quinta, o México fez 2-0 na África do Sul e a Coreia do Sul 2-1 na República Tcheca. Na sexta-feira, pelo Grupo B, teve da abertura lá no Canadá, lá em Toronto, Canadá e Bósnia ficaram no 1-1, viu, Vitor? O Canadá tava perdendo aí, a única anfitriã que não venceu o jogo aí, quase perdeu, conseguiu buscar um empate, né? E pelo mesmo grupo, o jogo foi no sábado, Catar e Suíça ficaram no 1-1. Pelo grupo C, o Brasil, né, jogou contra o Marrocos no sábado, às 19h, foi 1-1. E o Haiti jogou um pouquinho mais tarde, às 22h, perdeu para a Escócia por 1-0. No grupo D, Estados Unidos 4, Paraguai 1, esse jogo foi na sexta, grande abertura ali, né, da Copa nos Estados Unidos também. E a Austrália fez 2-0 na Turquia, esse jogo foi ontem, 1h, Vitor, pouca gente deve ter assistido aqui, né. No grupo E, teve a Alemanha que estreou ontem contra Curaçao e fez 7-1, aí muitos se recordaram aí do 7-1, né. E no mesmo grupo, a Costa do Marfim, no final do jogo, fez 1-0 no Equador, mas uma bela partida do Equador, viu. Jogo muito equilibrado e no finalzinho Costa do Marfim venceu. Grupo F, Holanda e Japão 2-2, outro jogaço aqui, a Holanda na frente, o Japão buscando empate. E a Suécia fez 5-1 na Tunísia, esse jogo foi ontem às 11 da noite, também tarde aí. E esse é o Grupo F. Agora vão estrear hoje pelo Grupo G, a Bélgica e o Egito jogam às 16h e o Irã joga contra a Nova Zelândia às 22h. Grupo H, estreias hoje também da Espanha, que pega o Cabo Verde às 13h. E a Arábia Saudita jogando às 19h contra o Uruguai. São os países que vão estrear hoje na Copa. E amanhã tem mais. E na quinta-feira aí começam a repetir os jogos, né? A segunda rodada já dos países dos primeiros grupos ali. O Brasil, né, Vitor? Todo mundo esperava uma apresentação melhor. Mas a gente falava que antes, todo mundo comentando sobre o Marrocos, que já vem há um bom tempo jogando um bom futebol na última Copa do Mundo. Fez bonito também. E infelizmente alguns jogadores ali desligados, não jogando bem, principalmente o Igor Thiago, que é quem a gente depende muito, né, o nosso centroavante, e estava cotado até para o Matheus Cunha ter entrado, né, entrar no começo, e eu acho que deveria ter entrado com o Matheus Cunha, porque o Igor Thiago ficou perdidinho em campo, o Rafinha também, que está jogando muito no Barcelona, mas muito mal na seleção. Eu acho que agora dá para ele dar uma chance ali, Vitor, para o Luiz Henrique, que está entrando bem nos jogos, né, contra o Egito no amistoso e na estreia da seleção também foi bem. E todo mundo se perguntando, inclusive eu, por que não colocou o Endrick ali no segundo tempo, já que fez as 5 substituições. Infelizmente o menino vai ter que aguardar, quem sabe ele não mexe para o próximo jogo. Tem que mexer, Vitor, senão fica meio complicado.
0: Dani, sexta-feira é o dia. Brasil pega o Haiti e precisa enfiar uma goleada, no mínimo 3-0, se não uma goleada. Porque vai ser muito importante o saldo de gols para o Brasil poder classificar em primeiro ou segundo colocado, porque ficou ruim para o Brasil esse grupo, hein? Escócia vencendo, porque agora Escócia e Marrocos se enfrentam, disputando a liderança do grupo, Brasil com chance de ficar ali com a segunda colocação do grupo ou permanecer na terceira colocação. O final desse grupo vai ser melancólico, porque vai depender de saldo de gols agora para o Brasil fechar ali numa possível primeira ou segunda colocação.
1: Ele vai brigar com o Marrocos no saldo.
0: No pior do cenário, ou com a Escócia também.
1: Mas a Escócia...
0: Se a Escócia empata com o Marrocos...
1: Então, mas aí a gente analisa o Brasil e o Marrocos vencendo os seus dois jogos.
0: Sim, perfeito.
1: Aí eles vão brigar pela primeira posição no saldo, né?
0: Ficaria muito ruim classificar em terceiro colocado no grupo.
1: Capaz da Escócia ficar em terceiro, só que os 8 terceiros classificam, são 12, né? Então os terceiros fazendo pontos aí, uma pontuação alta, tem grande chance de classificar.
2: Só falando que ficou
1: e lembrar realmente... que cruza com o grupo da Holanda
0: Japão e do Holanda, Japão, né? Que fizeram um jogão ali. Fecha a conta?
1: Fecha a conta.
0: Claudinha Fran, nosso Brasilzão ali. Até que ficou barato o empate. Muito bom dia, você acompanhou?
3: Acompanhei, lógico. Torci até, deixou a desejar. Segundo tempo estava melhor e precisa melhorar ainda mais para sexta-feira, senão vai ficar feio.
0: Boa, Claudinha, exatamente. Tem que colocar Hendrick, a molecada ali.
3: O que, que esse povo realmente... tem contra o Hendrick, hein?
0: Colocar essa molecada aí com vitalidade aí para jogar, porque entrosar não dá para entrosar mais não, hein, Dani? O que tá aí, ó. É muito difícil falar que
1: não,
0: vai conseguir.
1: Não, não tem nem tempo. Não
0: entrosar tem agora para a fase de mata-mata, tentar jogar o Joga Bonito, né? Lembra do Joga Bonito e Joga Sinistro? O Joga Sinistro a gente já viu aí contra o Marrocos, foi sinistro ali aquele primeiro tempo ali, não tinha uma bola que a bola saía redondinha no pé do meio campo ali, cara, batia e voltava, igual a mesa de pebolim, quando você jogava sozinho e colocava um cálcio e a bolinha ficava só voltando pra tua zaga, já jogou pebolim sozinho? Dramático.
1: E perdi ainda, né? E um destaque aí negativo pro Gabriel Magalhães e pro Alisson, né?
0: Todos.
1: Pelo amor de Deus, o que o Alisson foi fazer naquela bola?
0: Se ele rela na bola, a mão na bola ali, ele não poderia mais proteger o gol. E se ele defende ali, ele era expulso.
3: Ele não assumiu o erro, hein?
0: Imagina.
3: Ele falou assim, todo mundo errou.
0: Mas realmente, né? Nisso ele não tá errado.
3: O time não tava bom, novamente, mas ele errado. Também, deve de falar, eu errei aquela hora.
0: Defendeu uma bola aqui indo pra fora, deu rebote no pé do jogador do Marrocos, uma bola que tava fora, que depois ocasionou um escanteio, olha aí o perigo de gol, tá louco. Zezé Merkides, um beijo no seu coração, Elisete Fonseca, Adriana Kátia também tá por aqui, a galera da Academia Elite, o Vanderlei Silva também fazendo aniversário hoje, Deus abençoe muito sua vida, meu irmão, tamo junto, Kelly de Farias, Ruth Silva, Antônio Dias, o Fabrício Toledo da Pizzaria Novo Sabor aqui ligadinho conosco, a Carol lá da A Power, mandando um alôzinho, tem campanha nova aqui da A Power Baterias e Pneus, obrigado Carol pelo carinho aí sempre, tamo junto, abraço pro Marquinhos, pro Adilson, pra Rosângela e agora sim vamos conhecer quem vai, tipo pudim de leite saboroso lá da Panificadora Recreio, nessa manhã gostosa aqui na RBFM, quem é o sortudo ou a sortuda?
3: Gleice Juliana Nunes.
0: Gleice Juliana Nunes, tá aí sua sortuda. Muito obrigado pelo carinho. Ô Dani, só tava me esquecendo, lógico que não, lógico que não. 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
0: 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Gente, eu vou indo, ela vem vindo, um beijo no coração de

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0: pessoa participar. Qual que é o WhatsApp, Dani?
1: É o 17996018304.
0: Vem pra cá que tem muita música boa e me conta onde você está. Tá em Bebedouro, na região, na zona rural? Nosso WhatsApp 996018304. Pra começar, Billy Idol, Eyes Without a Face.

0: tomando um café, curtindo a programação da RB, peça uma música, manda um oi pra gente no WhatsApp da emissora, é o 996018304. Ah, hoje tem Momento Gospel, hoje tem o Baú Musical Maravilhoso e o Fernandinho já tá aí. Oi, Fernandinho, como vai você? Primeiro com as meninas hoje, hein? E as meninas, cadê as nossas queridas ouvintes também, que sempre mandam aquele bom dia todo especial? Tô esperando por vocês. Daqui a pouquinho a gente volta.
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0: São 8 horas e 44 minutos. Cadê você que tá curtindo a programação para pedir aquela música gostosa? Hoje tá valendo de tudo, hein? Sertanejo, nacional, internacional. Aquele pagodinho gostoso, aquele sambinha. É só você pedir. Faça como Joaquim. Demi Agrícola tá curtindo a programação para começar bem a semana, né, Joaquim? Vamos de Daniel para ser feliz. Ah, quem mais? A Ângela do Residencial Bebedouro. Hoje ela vai de Benito de Paula. Ei, Ângela. Lindona, Marildo, Primavera, hoje eu acordei romântico, hein, Claudinha? Se puder tocar o Elton John, Empty Garden, ofereço para todos os ouvintes. Aguardo o baú musical, meu querido, você vai gostar. Gisele Celestino, tudo bem? Ai, Claudinha, hoje é aniversário da minha sobrinha, Pietra Paixão. Alves, é, eu amo muito, filha da professora Adriana Paixão, uma menina linda que eu amo demais. Vamos colocá-la no sorteio da Caroline, lembrando vocês que dia 26 tem bolo de aniversário da Caroline para os aniversariantes de vida ou casamento do mês de junho, hein? 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Vamos de música nova, Danilo e Davi. Não mexe nas minhas gavetas.

0: 8 horas e 48 minutos, equipe Hospital Leal, atendimento 24 horas, o bichinho não tá legal por aí, tem que tomar as vacinas? 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Dulce Helena no Pedro Maia, Momento Gospel. Lázaro, a gente toca lindona. Rose, Rose apareceu. Vamos lá, deixando nomes para o sorteio. No bolo da Caroline também, o priminho, né? O nome dele é Mauro, aniversário, vamos colocar aqui. Grande abraço a todos, daqui a pouquinho a gente volta.
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0: alterados Uniodonto André Luiz Coutinho e Juliana Oricaça.
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0: Vamos de música. Joaquim, Demi Agrícola. Hoje ele participou. A Zoraide está aí também. Quer participar do sorteio com a gente? Um beijo no seu coração, Zoraide. Quem mais está curtindo a programação aí, sintonizada em 88.3? Manda um oi. Conta quem é você, onde você está. Está em Bebedouro, região, zona rural? Quem está na zona rural aí, manda um oi também. Joaquim pediu Daniel para ser feliz.

0: 9:01, 15 de junho já, gente, o tempo voa. Dia 19 começa a festa de São João Batista aí, hein, na Matriz, no centro de Bebedouro. Fora as festas juninas acontecendo aí por toda a nossa cidade, você curtindo. A Ângela do Residencial Bebedouro adorou o Benito, né, amigo do sol, amigo da lua. Maria Tomásia tá aí também, participando, uma semana abençoada para nós. A Flávia Cristina Vale do Sol, ótima semana para nós. Amei a Porcada Paraguai aí, ela ganhou o convite, ela foi lá, né, no Lar do Idoso ali na frente, naquele salão de festas. É isso aí, Flavinha. Ontem eu pensei nisso, hein? Aquela chuvinha, aquele tempinho gostoso, essa comidinha boa. Ah, bom dia, gostaria de ouvir uma música. Ah, é a Rosana de Rio Preto. Ô, Rosana, vou mandar uma bem especial pra você, querida. Quem mais tá aí curtindo e não mandou um bom dia, um oi pra gente? Mande pelo 996018304. 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Patrícia, tudo bem aí no Jardim das Acácias? Ana Sofia também? A gente já volta.
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1: 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Irani dos Três Marias, tudo bem com você? A Isabel Pacheco tá curtindo, Zezé de Camargo. E agora, gente, nós vamos para aquele momento delicioso do programa de todas as manhãs, que é o Baú Musical, hoje internacional. Ó, que delícia!
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1: Marildo, Elton John tá no baú musical. Olha só, você gosta dessa? Vamos com a primeira do baú hoje, Elton John. Goodbye, Yellow Brick Road.

música linda, bons tempos, baú musical internacional. A primeira é Elton John, Goodbye Yellow Brick Road. A segunda, e a segunda é linda também, vai ficar difícil para escolher. Dave McLean, We Said Goodbye.

0: As duas são maravilhosas, tá difícil pra escolher. Eu tô em dúvida aqui, o Dani também. Você vai votar. A partir de agora você vai escolher, vai nessa segunda? Dave McLean, We Say Goodbye. Ah, ou vai na primeira do Elton John, Goodbye Yellow Brick Road. As duas são maravilhosas, vote, escolha a sua, é rapidinho. Participe desse quadro com a gente pelo 996018304. A gente já volta.
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2: 9:16.
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2: 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Aguarde, estamos no baú musical. Esse baú maravilhoso, romântico, lindo, internacional para começar bem essa semana. Segundona, 15 de junho, vamos recordar as músicas. Vai nessa primeira do Elton John, Goodbye Yellow Brick Road.

Ah, essa primeira é maravilhosa, a segunda também é linda. Em qual você vai a segunda? É Dave McLean, We Say Goodbye.

0: Ah, eu escolhi a minha, o Dani escolheu a dele. É claro que o nosso voto não conta, né? Mas a gente quer participar dessa brincadeira gostosa. E você já escolheu? Escolhe aí rapidinho, pelo WhatsApp da emissora 996018304. A gente começa com quem, Dani? Luzia Silva, tudo bem aí no Paraty?
1: Todinha, bom dia pra você, bom dia pro Dani, a todos vocês aí da rádio. As duas são maravilhosas, hein? Mas eu vou ficar com a segunda opção.
0: Ó, oh, David.
1: Preço pra vocês e a todos os ouvintes.
0: Valeu, lindona. Adilson? Adilson também vai de Dave McLean, Ana Neves.
2: Oi, Cláudio. Bom dia. Bom dia, ouvintes. Cláudio, você pode tocar o Leonardo? Parabéns. Ofereço pro Ícaro, que fez aniversário ontem, né? Ícaro Tomás. E também para minha sobrinha de Morro Agudo, a Miriam Prado.
0: Opa.
2: Vieira.
0: Felicidades.
2: Fez 15 anos. Parabéns. Saúde, saúde. Uma ótima semana para todos e vocês aí. Abraço.
0: Obrigada, Ana.
2: Ô, Cláudia, hoje tá difícil, hein?
0: Tá difícil.
2: Meu Deus, as duas são lindas, maravilhosas. Tô aqui fazendo serviço, que segunda, né?
0: Aí.
2: E te ouvindo. Já vou de cá a primeira.
0: A primeira
2: já
0: é o São João.
2: Essas músicas, hein? Vai pra Miriam, que fez aniversário ontem, 15 anos, para todos os ouvintes. E vocês aí. Abraços.
0: Obrigada, Ana. Um beijo no coração do pessoal curtindo a gente aí em Botafogo. Ó, o Rose do Santa Terezinha.
3: Bom dia, Claudinha linda.
0: Bom dia.
3: Tudo bem com você?
0: Bem.
3: Eu estou bem, Claudinha, graças a Deus.
0: Que bom, amiga.
3: Claudinha, as duas são lindas, maravilhosas, mas eu vou ficar com a segunda opção.
0: Oh,
3: qual das duas sua ganhadora? Ofereço para vocês da rádio, para todos os ouvintes. E para nós, a Santa Terezinha, beijo, minha linda terra rotativa.
0: Até
3: RB, nossa paixão é você. Tchau,
0: eita,
3: tchau.
0: Eita, Fabiola Prata, Botafogo.
4: Bom dia, Claudinha. Bom dia, Dani e a todos os ouvintes. Tudo bem com vocês?
0: Tudo.
4: Aqui está tudo bem, graças a Deus.
0: Que bom, amiga.
4: A antiguinha de hoje, Claudinha. Elton John.
0: Primeira.
4: Goodbye, Yellow Brick World. Tá bom?
0: Valeu,
4: beijos.
0: Minha linda.
4: E aí, Claudinha, como vocês passaram o final de semana?
0: Passamos bem.
4: Que foi ótimo também, graças a Deus. Tá
0: que bom?
4: Beijos. RB, nossa paixão é você. Feliz e abençoada semana a todos nós.
0: Amém, assim
4: tchau,
0: seja.
4: Tchau.
0: Tchau, tchau. Celinha Cardoso também vai de primeira. Os bons tempos aí. Tá empatado, gente. As duas são maravilhosas. Israel de Oliveira, ô Claudinha, tô aqui em Santos, muita chuva. Aqui também choveu muito, viu? É, graças a Deus, né? Gostaria de ouvir a música Tempo de Amor, Vitor e Léo. Obrigada, boa semana. Ah, eu vou na segunda, viu? Eu vou de Dave McLean. Ô, Israel, grande abraço. Obrigada pelo carinho, pela audiência tão longe, né? Maria Prata vai de primeira também. Antônia do Cláudio, eu vou na segunda. Claudinha, até na rotativa. Dave Lucas, vou na segunda. Estamos curtindo aqui, né? Tá certo. Marildo do Primavera, eu vou de Elton John então, Claudinha. Ângela do Residencial.
5: Oi, bom dia, Claudinha. É a Ângela do Residencial Bebedouro. Eu vou ficar com a do Elton John.
0: A primeira.
5: Isso aí, Claudinha. RB, nossa paixão é você.
0: As duas são lindas, tá empatado outra vez. Tati Benfato também vai de Elton John. Dulcelene, e
6: Claudinha,
0: você?
6: Claudinha, sou eu de novo. Hoje eu fico com a segunda opção.
0: Dave McLean, empatado
6: nossa paixão é você.
0: Valeu, Joaquim Demi Agrícola.
7: Claudinha, eu fico com a segunda.
0: Ó, oh, Dave McLean. Isabel Pacheco.
8: Oi, Claudinha Fran. As duas músicas são lindas. Internacional. Mas eu vou de opção número um.
0: Elton John. Tatiane Silva também vai de Elton John. Ah, Cris Laine, vai de Elton John também. Abençoada a semana, né, Cris Laine? Isabel Pacheco?
9: Bom dia, Claudinha, com muita alegria. Que Deus abençoe essa segunda e esse começo de semana, né? Bom dia para você, pro Daniel, pro Vitor, para toda a equipe da RB. Quero mandar um abraço pro Manuel, pro Samuel, pra Dona Elza, pra Aline, pra Gi, pra minhas vizinhas de AZ, para não esquecer de ninguém. Tá bom, Claudinho?
0: Ó,
9: você coloca meu nome no sorteio, coloca do filho o Mário e da sobrinha Janaína, lá da barrinha aqui, que meu filho fica gravando e depois coloca o áudio lá no grupo da família.
0: Ei, Barrinha.
9: Tá bom, Claudinha?
0: Valeu.
9: RB, nossa paixão é você, amiga. Beijo.
0: Beijo.
9: Claudinha, Isabel, novamente, amiga. Vou voltar na segunda, tá bom?
0: Dave McLean, essa foi a Isabel do Tropical. Já tivemos a Isabel Pacheco do Santa Terezinha participando também, né? Agora a gente vai... A Ângela Pulsa, eu vou com Elton John, Claudinha e a Zoraide do Residencial.
10: Claudinha, bom dia novamente, tudo bem com vocês, Claudinha?
0: Tudo.
10: Eu também, Claudinha, graças a Deus. Ô, Claudinha, eu vou cá, primeira opção aqui, ganhar por isso para vocês, para todos os ouvintes. Beijão, Claudinha.
0: Beijos, lindona Soninha do Santa Ela.
11: Bom dia, Claudinha linda. Eu vou ficar com a primeira, viu?
0: Elton
11: o meu nome é Sergei. Tchau, tchau.
0: Tchau, tchau. Beijos. Elia Martinez também vai com Elton John. Uma ótima semana. Antônio Dias, o Tuca. Elton John. Esther. Esther vai com Dave McLean. Ruth Silva. Elton John, né? Angélica, Dave McLean, Claudinha, Zezé Merquides, vou de Elton John, Claudinha, Ilso Maciel, vou de Elton John. Hoje eu ganhei, né, Dani? Também fui de Elton John com o pessoal aí, ó, e deu Elton John, Lucy também, Elton John lá no Jardim União, Goodbye Yellow Brick Road.

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2: 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Isabel, no Santa Terezinha. Vamos de Zezé de Camargo e Luciano. Preciso de um tempo.

0: Essa vai pro Israel, né? O Israel tá lá em Santos acompanhando a programação. Olha aí, Vitor e Léo, Tempo de Amor. São 9 horas e 43 minutos. A Estela Duarte está acompanhando a gente. A Rosa Maria Querida, vamos tocar Dona para ela ainda hoje, com roupa nova, né? O Aparecido Antônio Alves também, pedindo para colocar os nomes aí no sorteio, tá lá no Tropical. Luiz Mauro também, olha aí, Milionários é Rico, vamos tocar. Dona Neide, ô oh, Dona Neide, um beijo no coração. Daqui a pouquinho a gente volta.
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7: 9h47.
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9: Olá, sou André Cucciaro e trago uma dica de saúde para você. Por que recomendo a musculação? Musculação vai muito além da estética. Como você pensa o seu envelhecimento? Uma fase de privações ou de aproveitar cada momento? Ao investir na sua musculatura, você previne dores, protege seus ossos, ligamentos e articulações, garantindo assim a sua mobilidade. Quando falo em mobilidade, pense em tarefas como ir à padaria, visitar um amigo, viajar com a família sem limitações, sem precisar de ajuda de alguém. Poder brincar com seus netos, por exemplo. Não basta viver mais, é preciso viver com qualidade. Então, invista em você. Essa foi a dica de hoje e a qualquer momento eu volto com mais dicas.
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7: Ah, Celinha do Novo Lar, eu ia perguntar dela, tá na sintonia, tá ligadinha. E o Roger Pipas, hein? Será que tá trabalhando hoje com esse tempinho? Solzinho já mostrou a cara, viu, Roger? Grande abraço, meu amigo pessoal aí que tá na construção em várias partes da nossa cidade. Deus abençoe vocês, ótima semana. 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Vamos atender a Rosa Maria com essa canção maravilhosa do Roupa Nova, Dona.

9 horas e 53 minutos. Ó, o Roger Pipas já mandou um oi pra nós. Tô trabalhando, Claudinha. É isso aí, meu amigo. Um beijo no seu coração. Força e ótima semana a todos. Clarice, na Chácara Santa Terezinha, tá curtindo a programação lá também. Quem mais tá curtindo aí, tá ouvindo? E não mandou um oi pra gente ainda hoje? Manda um oi pra gente saber onde você está. Mandar um abraço gostoso. Começando bem a semana aqui na Sintonia Certo, 88.3 RBFM, nossa paixão é você.

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1: 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Vamos para o Momento Gospel de hoje, mandando um beijo para os nossos ouvintes evangélicos. Inclusive a Dulce, querida, que pediu Lázaro. Deus vai fazer.
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1: São 10 horas e 2 minutos. A Nilvinha, querida, tá sempre na sintonia da RB. Inclusive, ela ganhou aquele café todo especial na semana ali passada dos namorados do Mr. Massas. Foi, saboreou, tudo delicioso, né, Nilvinha? Aline Fonseca, boa semana, minha querida. Boa sorte no sorteio. Dona Magda também, que acompanhou o Momento Gospel, né? Lá no Santo Antônio, uma cidade inteira com a gente. Um beijo no coração de cada ouvinte. Ótima semana. E agora a gente vai sortear um café para duas pessoas da Fiorella Panificadora, lá no Centenário. Dois pães na chapa e dois cappuccinos. Quem será que vai ganhar com esse tempinho gostoso, hein? 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Pegou, Dani? Quem? Flávia Cristina, Vale do Sol. Ô, Flavinha, vai com mais uma pessoa tomar esse café na Fiorella, depois me conta, passa aqui antes, tá? Precisa pegar o Vale Brinde, que já tá prontinho, ok? Daqui a pouquinho a gente volta.
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1: 10:07.
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1: 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Vamos passar o cardápio da Branca de Neve Marmitaria? Ah, já são 10:08, né? Já começa a pintar aquela fominha. 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Vamos com Johnny Warwick, John Legend. Where is your heart?

0: 10:16 para melhorar. Sempre a gente quer que melhora, né? Marisa Monte, Seu Jorge, abertura da novela aí também, música gostosa. Breve intervalo, daqui a pouquinho, mais canções no Bom Dia RB.
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0: São 10 horas e 21 minutos, já estamos organizando a rotativa por aqui. Muitas notícias para você ficar bem informado, né? Ah, agora vamos de música. O que, que nós temos aí, Dani? Ah, Simone Mendes. Pé e Abismo. Música.

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Olha o Thiaguinho aí, vou querer de novo, 10 horas e 27 minutos. Maria Leite, querida, está curtindo a programação também. São muitos ouvintes espalhados por toda a nossa cidade e região. Vão curtindo aí o Bom Dia RB. Daqui a pouquinho, às 11, tem rotativa com muitas notícias e a gente vai estar esperando por vocês também, viu? Pelo rádio, pela live. Agora vamos de Zé Neto e Cristiano, cadeira cativa, até às 11.

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3: 10:30.
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1: Pontualmente 11 horas, bom dia Bebedouro, bom dia ouvintes da nossa região, da zona rural, começando uma nova semana, segunda-feira, 15 de junho de 2026, e já está no ar a edição de número 20.962 da Rotativa RB. Hoje é Dia Mundial da Conscientização da Violência contra a Pessoa Idosa. Mesa de som Daniel Souza, Central Técnica Natã Molina, apresentação Claudinha Fran.
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1: Hoje, a partir das 18 horas, tem sessão ordinária na Câmara Municipal. E o pastor Arthur Henrique, que é o presidente, faz um resumo pra gente aqui na Rotativa do que vai ser discutido. UPA de Bebedouro atende 342 vítimas de trânsito em 5 meses. Nesta quarta-feira, agora dia 17, tem hamburgada da Casa Esperançar e o pastor Luiz Carlos Júnior, gestor da unidade, da entidade, né? Fala ao vivo na Rotativa daqui a pouquinho com a gente. No último sábado, dia 13, aconteceu o evento Bebedouro Verde na Concha Acústica. E o Vitor Barbieri, que é o diretor do meio ambiente, dá mais detalhes. Vamos conferir também na edição de hoje da Rotativa RB, o boletim policial, as notícias do Brasil e do mundo com Alexandre Ricarte, o Time News, as informações do esporte com o apresentador De Luca e os destaques do dia comentados nos 5 minutos com Alexandre Garcia. Já está no ar, Rotativa RB desta segunda, 15 de junho. Um bom dia a todos.
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0: São 11 horas e 8 minutos, agradecendo os nossos ouvintes, sempre acompanhando a Rotativa pelo rádio, muitos aqui em Bebedouro, região, zona rural, e na live também, quem tem aí o Facebook, entra na live aí da Rotativa. A Fabiola Prata está em Botafogo, está mandando um bom dia para gente, a Dona Maria Prata, mãezinha dela, né? A Regiane Dias, a Rose Pereira, o Rodrigo Vogel, querido, a Neuza Burbulho, José Carlos Cobal também. Grande abraço a todos. E nós estamos recebendo, já para começar a Rotativa, o pastor Luiz Carlos Júnior, né? Ele é gestor da Casa Esperançar. Vai ter a hamburgada quarta-feira agora. Eles já estão vendendo, mas ainda tem convites. E ele vem reforçar aí com a gente. Oi, pastor, tudo bem?
2: Bom dia, Cláudia, e ouvintes da Rotativa.
0: Bom dia. Conta para mim, como que estão as vendas aí da hamburgada?
2: Tá indo bem, mas ainda temos... um tanto para vender.
0: Então vamos vender. Tem hoje, amanhã e já é quarta, hein, gente?
2: Quarta-feira. Quarta-feira próxima. Agora já é a retirada.
0: Qual que é o valor?
2: R$35.
0: Tá, e o que vai oferecer? O lanche, né?
2: É o hambúrguer lá do senhor costeleiro, do
0: Eita,
2: Max, né?
0: É
2: que já é bem conhecido, né? Delicioso.
0: Então, e vai entregar a que horas na quarta?
2: Vai ser na quarta-feira. A entrega vai ser das 19 às 21 horas no estacionamento da Nova Aliança, que é Rua Vicente Pascoal, 543.
0: Olha aí, pessoal, quem comprou, não esqueça de buscar. Quem não comprou ainda, pode entrar em contato com você, pastor?
2: Pode entrar em contato. Tem alguns números, celular, posso falar?
0: Pode, vamos lá. Vamos,
2: pode ser no meu, pelo WhatsApp, 17 99131 5495. Novamente, 17 99131 5495. Tem também um outro número que é 17 99220 9743. Repetindo, 17 99220 9743.
0: Muito bem. O Dani vai colocar um, o teu, já reforçar aí, né? Para o pessoal guardar bem, que é o 99131-5495. E como que está a Casa Esperançar? Como que é o trabalho da Casa Esperançar? Para o pessoal conhecer, quem não conhece.
2: A Casa Esperançar, nós estamos no sexto ano de gestão, né, que é a antiga Casa Santo Expedito. E nós assumimos ali uma casa de acolhimento de crianças e adolescentes, de 0 a 18 anos incompletos. A nossa capacidade é para 12 acolhidos. Nós estamos na nossa capacidade máxima.
0: Nossa, eu já tenho os 12 lá.
2: Os 12, muitas demandas, né? Crianças ou adolescentes que, por direitos básicos cerceados através do judiciário, saem da família para

0: direitos básicos cerceados através da, do judiciário, saem da família para morar ali temporariamente.
1: É o caso daquelas crianças que às vezes sofrem ali com a família?
0: É sempre, nunca vai ser o caso de condição social, né? Vai ser o caso de negligência, omissão, abandono, violência, entendi, abuso, exposição a condições extremas de risco e vulnerabilidade.
1: E tem mais meninos do que meninas ou está dividido ali?
0: Tem um pouco mais de meninas, mas está equilibrando ali.
1: E como que é o dia a dia dessas crianças? Vão para a escola? Como que é?
0: A casa ali faz a gestão completa da vida deles, né, nesse período, porque eles vão para a escola, eles têm os momentos de recreação, quando se trata de ir em médicos, dentista, roupas, recurso pedagógico, tudo é a casa que faz, 100%.
1: Nossa, a casa precisa de ajuda, gente. Porque são muitos os gastos, né, pastor?
0: Bastante demanda, bastante.
1: Então tá aí a hamburgada para o pessoal colaborar, ajudar. A Casa Esperançar, que tem esse trabalho já há 6 anos, né?
0: Exato.
1: Com esses adolescentes, essas crianças. E essas crianças depois retornam para o lar ou são adotadas? Como que é isso?
0: A sequência, primeiro, é uma tentativa da rede municipal, né, do trabalho que é feito, de estruturar essa família para eles voltarem à família. Caso isso não aconteça, podem ir para a família extensa, né? Tios, tias. E caso isso também não há possibilidade, vão para adoção. Ultimamente nós tivemos já alguns que foram para adoção.
1: Olha só. Porque, de repente, às vezes fica difícil a família, né, se estruturar para receber essa criança de volta, né?
0: Complexo.
1: É bem complexo.
0: Nada simples,
1: né?
0: Isso. É.
1: E o pastor, gente, ele é psicanalista também, né, pastor?
0: Sou psicanalista também, atuando aí nessa parte aí da mente e da alma humana.
1: É, e tá bem complicado, né, pastor? O pessoal tá bem...
0: Acho que a demanda...
1: precisando, né?
0: Cada vez mais a demanda, né, pela pressão da vida, pelas demandas, como nós estávamos falando, as cobranças externas e internas, né,
1: que são muitas, né?
0: Os níveis de ansiedade. E nesse momento, hoje, na sociedade do cansaço, né, da produtividade, vai, de alguma forma, se manifestando em sintomas, né?
1: Então, gente, está aí o pastor Carlos, da Casa Esperançar, que ele é gestor, da Nova Aliança, né, pastor? Onde vai ser entregue os hambúrgueres, né, os lanches, na quarta-feira, a partir das 7 da noite até as 9 da noite. Quem não comprou ainda, compre, colabore, que é uma delícia esse lanche lá do Max, né? E vai estar colaborando com a Casa Esperançar. Pode mandar aí um oi para o pastor aí pelo WhatsApp. Quem precisar também de um psicanalista, o pastor está lá para orientar. É o 99131-5495. Pastor Luiz Carlos Júnior. Sucesso, viu, pastor?
0: Muito obrigado. Só uma observação, Cláudio. Pessoas podem tanto comprar, tem algumas pessoas que compram para doar.
1: Ah, faz caridade também.
0: Exato.
1: Né? Tipo empresários,
0: é, exatamente,
1: né?
0: Aí esses hambúrgueres vão... O ano passado nós distribuímos para a Casa Esperançar mesmo, chegamos a entregar para a Vila Vicentina, chegamos a entregar em outras instituições.
1: Ah, a pessoa compra e fala, ó, vocês distribuem em tal local, né?
0: Exato.
1: Então pode fazer essa caridade também, viu? 991-31-5495 para mais informações da hamburgada e da Casa Esperançar. Ainda tem convites. Hoje e amanhã já é a entrega, quarta-feira. Grande abraço, pastor.
0: Muito obrigado. Sucesso para vocês contínuo, como tem sido, Cláudia, e
1: pra
0: os ouvintes da Rotativa.
1: Nós. Amém. São 11 horas e 15 minutos, a Maristela Duarte está aí com a gente também, acompanhando a Rotativa, a Irani Batista, Tatiana Batista, Zoraide Alves, né, pelo rádio a Edna mandou um oi, o Rodrigo. Breve intervalo e a gente já volta, porque tem muitas notícias ainda.
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8: São 11 horas e 20 minutos. Reinaldo Pagé está na live, acompanhando a rotativa com a gente. A Kelly de Farias, a Zé Elizabeth querida. Ah, e pelo rádio, hein? Elza Florindo está acompanhando. A Luzia Silva lá no Paraty também. E agora a gente já vai ouvir a Ju Rodrigues, querida, com as ofertas de hoje do Ikegami Supermercados. É com você, Ju.
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8: Para todos nós, Ju Rodrigues, querida. 11 horas e 22 minutos. Vamos falar da Mega Sena, o concurso 3018? Ah, foi ontem de manhã esse sorteio que foi realizado, né? Em São Paulo. E o prêmio para as apostas que acertassem aí as 6 dezenas era de 11,3 milhões de reais. No entanto, ninguém levou a faixa principal e o valor acumulou, gente, para 16 milhões de reais, provavelmente para amanhã, terça-feira, né? Os números sorteados foram 05, 06, 17, 27, 57 e 58. Teve 5 acertos, onde 30 apostas ganhadoras, cada um acabou ficando com R$ 49.965,61. E 4 acertos, onde 3.082 apostas ganhadoras, cada um acabou levando R$ 801,69. Amanhã, terça-feira, é dia de Mega Sena. 16 milhões de reais. Gazeta de Bebedouro deste final de semana, trazendo a notícia da UPA de Bebedouro, que atendeu aí 342 vítimas de trânsito em 5 meses. É, Bebedouro registrou 70 acidentes de trânsito, com 73 vítimas atendidas pela UPA em maio, segundo o relatório da Beneficência Hospitalar César Lange, né? Colisões e quedas de motocicleta responderam por mais de 95% das ocorrências registradas no período. Com os dados atualizados, a cidade acumula 330 acidentes e 342 vítimas atendidas entre janeiro e maio deste ano. O número é 22,1% superior ao registrado no mesmo período do ano passado, quando a unidade contabilizou 280 vítimas. Além do aumento dos atendimentos, maio também apresentou crescimento em relação a abril, com alta de 16,7% no número de acidentes e de 19,7% na quantidade de vítimas. Nenhum dos casos registrados resultou em morte, graças a Deus, mas os acidentes vêm acontecendo, né? Com grande frequência, o pessoal abusando muito no trânsito, correndo demais. Fora o uso do celular, aquela questão toda, né? A Antônia Cleusa Devati está acompanhando também. E agora a gente já vai ouvir o pastor Arthur Henrique. Ele é o presidente da Câmara Municipal e hoje é segunda. Hoje às 18 tem sessão na Câmara. Ele vai contar pra gente o que vai ser discutido. É com você, Arthur.
10: Muito bom dia a todos os ouvintes da Rádio Bebedouro, trazendo aqui as informações da Câmara Municipal de Bebedouro. Na quinta-feira passada, nós tivemos uma audiência pública para discutir sobre a Lei de Diretriz Orçamentária enviada para a Câmara Municipal pelo prefeito Lucas Serem, a Lei 26/2026. Tivemos ali a presença de vários diretores da prefeitura, a presença de alguns vereadores, Arthur Henrique, Paulo Bola, Maurinho da Farmácia, doutor Ivanete Xavier, doutor Wagner Castro e também do vereador Léo Munhoz, onde foi apresentada ali a Lei de Diretrizes Orçamentárias a todos os vereadores. Algumas dúvidas foram esclarecidas e hoje, na sessão de hoje, na 19ª sessão ordinária, nós teremos a votação da LDO 26/2026, a Lei de Diretrizes Orçamentárias, enviada pelo prefeito para a Câmara Municipal apreciar. Ela terá uma votação em dois turnos. No primeiro turno haverá a apresentação da matéria, a discussão e a votação. E teremos também a votação em segundo turno na mesma sessão, onde também ela será apresentada, discutida e votada pelos vereadores presentes nesta 19ª sessão, que acontecerá hoje, a partir das 18 horas, na Câmara Municipal de Bebedouro. A lei orçamentária será apresentada no segundo semestre. Esta lei orçamentária já trata do orçamento do município para o ano 2027. Aí então os vereadores poderão fazer as suas emendas ao orçamento do município.
8: Obrigada, Arthur Henrique, pastor, né, presidente da Câmara Municipal. Hoje, então, tem sessão às 18 horas na Câmara, viu, gente? Fernandinho, eletricista, tá pelo rádio, mandou um oi acompanhando também. Quem tá pelo rádio aí e quiser receber um abraço nosso, manda um oi pelo WhatsApp da emissora 996018304. Vamos com o Time News, primeira edição, as notícias do Brasil e do mundo com Alexandre Ricarte. Vamos lá?
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12: Olá, tudo bem? Eu sou Alexandre Ricarte. Está começando a partir de agora mais uma edição do Time News. Vamos às informações. Mercado financeiro acompanha a decisão do Copom em meio à pressão e inflação. Proibição de celular na escola tem efeito surpreendente, diz estudo. TCU cria gratificação que pode turbinar salários de servidores em até 15%. Lula sanciona marco legal do transporte público coletivo urbano. Está começando o Time News.
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12: Nessa semana, o Banco Central vai decidir se mexe ou não na taxa Selic, que hoje está em 14,5%. O mercado está na dúvida se os juros vão cair ou continuar altos, já que a previsão da inflação subiu para 5,11% este ano. Além disso, os investidores estão de olho nos Estados Unidos, pois se os juros subirem lá, o Brasil é pressionado a manter os juros altos para não perder dinheiro estrangeiro. Com esse cenário de incerteza e juros elevados, investimentos mais seguros e conservadores ganham força para proteger o bolso das pessoas. Por outro lado, as opções com mais riscos, como as ações na Bolsa de Valores e fundos imobiliários, acabam perdendo a atratividade. Um estudo com quase 5 mil escolas americanas que trancam os celulares dos alunos em bolsas magnéticas mostrou que a medida não melhora as notas de forma geral. O impacto no desempenho acadêmico foi considerado neutro pelos pesquisadores, pois pequenas melhoras e pioras se anularam. Apesar de o uso do aparelho ter despencado cerca de 80% em sala de aula, os estudantes acabam se distraindo de outras formas, como conversando mais. No primeiro ano da proibição, o bem-estar dos jovens caiu e os problemas disciplinares aumentaram 16%, refletindo a dificuldade de adaptação. A pesquisa conclui que a restrição não é uma solução mágica e exige que as escolas saibam lidar com esse período de transição. O Tribunal de Contas da União, TCU, criou um novo benefício mensal para servidores que realizam atividades de alta complexidade, fiscalização e gestão. A gratificação varia de 6% a 15% do salário, dependendo do cargo, e será paga mesmo para quem estiver afastado ou de licença. O Tribunal justificou a medida, destacando sua alta produtividade, afirmando que cada real gasto com o órgão gera um retorno de R$ 32,00 aos cofres públicos. A nova regra deixa claro que o dinheiro extra tem natureza de indenização, ou seja, não vai contar para o cálculo da aposentadoria ou de outros adicionais. O impacto financeiro do benefício ainda não foi divulgado pelo órgão, que seguiu modelos já usados por tribunais do Poder Judiciário. O presidente Lula sancionou o novo marco legal do transporte público para criar serviços mais eficientes e sustentáveis no país. A nova lei reduz a dependência do sistema das tarifas pagas pelos passageiros, incentivando subsídios de outras fontes de financiamento. O texto também exige mais transparência na prestação de contas das empresas e foca na qualidade do serviço, avaliando pontualidade e segurança. Para evitar descontrole fiscal, o governo aplicou vetos em trechos que criavam gratuidades sem indicação de onde viria o dinheiro. A legislação entra em vigor daqui a um ano, dando tempo para que estados e municípios se adaptem às novas regras.
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8: 11 horas e 31 minutos. Agradecendo os nossos ouvintes queridos, inclusive a Maristela Machado, né? Tá com a gente, a Antônia, a Cleusa também. Grande abraço a todos. A Mariazinha pelo rádio. Um beijo no coração. Boa semana. Breve intervalo, a gente já volta falando do evento que aconteceu na Concha Acústica sábado mesmo, com aquela chuva, né, gente? É, Bebedouro Verde, Vitor Barbieri, diretor do Meio Ambiente, vai contar pra gente daqui a pouquinho.
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0: São 11 horas e 37 minutos e o Carlos Alberto dos Santos está com a gente também na Rotativa e na live. Elizabeth Carvalho, querida. Neuzinha Abuso, Silas. A Fatiminha Costa também. A Rosimeire Costureira. Ali na Galeria Dominus, né, na Sergipe, ali no Marajá também, acompanhando pelo rádio. E nós vamos ouvir agora o Vitor Barbieri, que é diretor do Meio Ambiente aqui em Bebedouro. No último sábado aconteceu o evento Bebedouro Verde na Concha Acústica e ele dá mais detalhes para a gente de como foi esse evento.
5: Bom dia, Claudinha. Bom dia, ouvintes da Rádio Bebedouro. Uma semana abençoada, cheia de trabalho para nós. Claudinha, apesar da chuva, sábado nós tivemos nosso município verde. Foi um sucesso, as pessoas compareceram, as crianças se divertiram. Nós tivemos lá a nossa banda Coral Lira, que foi espetacular, junto com as danças, sorteio da bicicleta, pintura de face, pipoca, muita doação de mudas. E a mensagem foi passada. Ficamos muito felizes com a presença do prefeito Lucas Serem, de alguns secretários e diretores. Foi muito legal, foi uma manhã muito produtiva. Ficamos muito felizes e nós queremos agradecer aqui todo o time do Departamento Clima, Meio Ambiente e Sustentabilidade. E se Deus quiser, o ano que vem, nós vamos para a terceira edição do Município Verde. Um forte abraço, Claudinha. Deus abençoe todos vocês.
0: Amém, Vitor. Ah, forte abraço, viu? Parabéns aí, evento bonito, né? Importante também. São 11 horas e 38 minutos. Vamos para a polícia agora, começando com a GCM. A GCM passou aqui pra gente que teve uma violência doméstica no sábado, agora dia 13, né? A Guarda Civil de Bebedouro prendeu um indivíduo por violência doméstica ali no Jardim União. O indivíduo foi preso pela guarnição auxiliar da GCM após agredir a Amásia com chutes. E diante dos fatos, o indivíduo recebeu voz de prisão e foi conduzido ao plantão policial, onde após confecção aí do boletim de ocorrência, permaneceu preso à disposição da justiça e a vítima recebeu atendimento médico no Hospital Municipal e foi liberada. Roubo à residência. Nós temos mais uma da GCM aqui, né? Um furto em estabelecimento comercial. Isso foi na madrugada do sábado, dia 13 também. A Guarda Civil de Bebedouro foi acionada ali na Avenida Raul Furquim para averiguação de furto em estabelecimento comercial tipo sorveteria, sabe? Chegando ali pelo local, foi averiguado que um indivíduo adentrou a área externa e com uma barra de ferro quebrou a porta de vidro. O indivíduo adentrou o estabelecimento e furtou a quantia de R$350 ali do caixa. O estabelecimento comercial possui sistema de vídeo monitoramento e toda a ação foi registrada, sendo material encaminhado à Polícia Civil para futuras providências.

0: Agora temos da Polícia Militar aqui um roubo à residência, né? Na última sexta-feira, dia 12, no município aqui de Bebedouro, equipes da Polícia Militar foram acionadas via Copom para atendimento de ocorrência de roubo à residência, tentado. De imediato, os policiais iniciaram diligências com o objetivo de levantar informações sobre a autoria dos fatos, obtendo êxito na prisão de um indivíduo e na identificação de outro que permanece foragido. A ocorrência foi apresentada na delegacia de polícia, permanecendo o indivíduo preso à disposição da justiça. Aconteceu uma posse irregular também de arma de fogo aí na data de ontem, dia 14. A equipe de força tática, durante patrulhamento aqui por Bebedouro, obtiveram êxito em abordar e prender um indivíduo conhecido pelo nome, né, pelo vulgo Menor, apontado como integrante da facção criminosa PCC, pelo crime de posse irregular de arma de fogo. E durante a abordagem, o indivíduo indicou o local onde o armamento estava escondido, sendo localizada uma espingarda Rossi calibre 32 de 2 canos, além de uma munição deflagrada. A ocorrência foi apresentada no plantão policial aqui de Bebedouro, onde o indiciado permaneceu preso à disposição da justiça. Temos a notícia também, né, do policial militar de 25 anos apenas que morreu após um grave acidente na rodovia Brigadeiro Faria Lima. Então, o policial militar rodoviário Rodolfo Rodrigo Novato, de 25 anos, que atuava na base da Polícia Rodoviária na rodovia Faria Lima, ali em Matão, residia na cidade de Barretos, faleceu na tarde de sexta-feira, dia 12, após a viatura em que estava perdeu o controle, né, e invadir a pista contrária na rodovia Brigadeiro Faria Lima, próximo ali ao entroncamento com a rodovia Washington Luiz, e o veículo cruzou o canteiro central e colidiu contra um barranco no sentido Matão, e duas equipes de resgate ali do Corpo de Bombeiros e da concessionária Eco Noroeste socorreram os dois policiais que ocupavam essa viatura, encaminhando-os ao pronto-socorro de Matão, e o Rodolfo não resistiu aos ferimentos, enquanto o outro policial sofreu lesões leves e segue em observação. E as honras militares aí, né? Antes do translado do corpo, as honras militares da PM aí foram prestadas na base rodoviária de Barretos entre 8 e 10 horas do sábado pelos companheiros de farda que prestaram as últimas reverências ao jovem colega. As causas do acidente ainda são desconhecidas e serão investigadas pelas autoridades. E a notícia triste de Monte Alto também, né, gente? Duas pessoas morrem em acidente envolvendo caminhão e furgão em rodovia em Monte Alto. Então, duas pessoas jovens morreram em um acidente envolvendo esse caminhão e esse furgão no final da manhã de sábado em Monte Alto. A batida entre os veículos aconteceu por volta das 11h30 da manhã, na altura do quilômetro 26 da rodovia José de la Vecchia, SP-323, e o caminhão chegou a tombar após a colisão. No furgão estavam o Bruno Fernando Soares Galvão Lourenço, de 23 anos, e a Mileide Araújo Santos, de 24. Eles morreram na hora. O motorista do caminhão foi socorrido com ferimentos leves, né? E já recebeu alta médica. De acordo com os policiais que atenderam a ocorrência, a suspeita é de que o motorista do caminhão, que seguia sentido Monte Alto, invadiu a pista e atingiu esse furgão com o casal aí, né, que seguia sentido Vista Alegre do Alto. A rodovia é de pista simples. Com impacto, o caminhão tombou no acostamento. O furgão foi arremessado e também parou no acostamento. O motorista do caminhão passou por um teste de bafômetro que deu negativo para ingestão de bebida alcoólica. Ele foi ouvido pela polícia, liberado. As causas do acidente serão investigadas. O boletim de ocorrência foi registrado como homicídio culposo na direção do veículo automotor e lesão corporal culposa na direção de veículo automotor. E temos a notícia de Sertãozinho também, né? Da Romula prendendo um homem flagrante após agressão a idoso de 84 anos. Então, a equipe da Romu Ronda Ostensiva Municipal da Guarda Civil Metropolitana de Sertãozinho prendeu em flagrante ontem um homem acusado de agredir um idoso de 84 anos de idade. É, de acordo com a GCM aí, os agentes foram acionados por um munícipe e conseguiram localizar e deter o suspeito logo após a agressão. Segundo o relato da vítima, ela estava na calçada de sua residência quando foi surpreendida pelo agressor, que desferiu um chute e em seguida vários socos. O idoso informou ainda que não conhecia o autor e desconhecia a motivação do ataque. Que loucura, hein? A vítima recebeu atendimento médico e foi encaminhada para a unidade de pronto atendimento UPA, onde permaneceu internada. Já o suspeito foi conduzido ao plantão policial, onde a autoridade de plantão ratificou a prisão em flagrante pelo crime de lesão corporal doloso. O caso segue sob investigação para apuração de todas as circunstâncias da ocorrência. E justo hoje aí, foi ontem, né? Mas nós estamos comemorando hoje aí o Dia da Consciência, né? Do combate às agressões às pessoas idosas. E ainda tem muitos idosos sofrendo agressões, né? Vamos agora para as últimas do esporte com o apresentador Deluca. Vamos lá?
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2: E aí, bora começar mais um dia? Bora começar mais uma segundona, semana maravilhosa para todo mundo que tá curtindo a programação no melhor. Eu sou o Deluca e a partir de agora com as últimas do esporte, nesse 15 de junho, com todas as informações sobre o mundo da bola. Então, aumenta o som e tamo junto aqui na melhor.
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2: O Brasil estreou na Copa do Mundo com um empate por 1-1 diante do Marrocos neste sábado, dia 13, em Nova Jersey. A seleção fez um primeiro tempo ruim e saiu atrás do placar. Marrocos abriu o placar com Saibari, que apareceu livre e tocou na saída de Alisson. Vinícius Júnior salvou o Brasil com um golaço individual na ponta esquerda. O próximo jogo é na sexta, dia 19, contra o Haiti, na Filadélfia, às 9:30 da noite.
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2: O Brasil estreou na Copa do Mundo desse ano com um empate em 1-1 com o Marrocos e o técnico Carlo Ancelotti saiu visivelmente insatisfeito. Na entrevista pós-jogo, ele estava com o semblante fechado e admitiu que a seleção foi pouco agressiva ofensivamente. No primeiro tempo, o Marrocos controlou o jogo, criou as melhores chances e abriu o placar. Ancelotti prometeu melhora e disse que a equipe vai evoluir no próximo jogo. Na análise de Ancelotti, o problema não se resumiu ao ataque. Ele também identificou falhas de organização e equilíbrio coletivo, principalmente sem a posse de bola.
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2: E vamos fazer aquele giro pelo final de semana de tudo que rolou na Copa do Mundo 2026. Estamos na torcida do Hexa do Brasil e a gente acompanha todos os resultados de todos os jogos que aconteceram nesse final de semana. Canadá empata com a Bósnia em 1-1 e marca seu primeiro ponto em Copas do Mundo após 7 jogos. Estados Unidos goleiam Paraguai por 4-1 na estreia da Copa do Mundo. Catar arranca empate em 1-1 nos acréscimos contra a Suíça e conquista primeiro ponto na história das Copas. Escócia vence o Haiti por 1-0 e assume a liderança do Grupo C na Copa do Mundo. Austrália vence Turquia por 2-0 na estreia. Alemanha goleia Curaçao por 7-1. Costa do Marfim vence o Equador com gol no fim por 1-0. Japão arranca empate heróico contra a Holanda por 2-2. E a Suécia goleia Tunísia por 5-1 e lidera o Grupo F. Tô de volta daqui a pouquinho com mais informações. Fique ligado.
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0: 11 horas e 48 minutos. Crislaine Felipe, bom dia, minha querida. Obrigada pelo carinho, pela audiência na live da Rotativa e pelo rádio. Pelo rádio tem muitos ouvintes espalhados por toda a nossa cidade, região, zona rural. Falando um pouco mais de esportes, a Inter de Bebedouro apresentou aí um balanço da gestão e futuro após acesso à Série A3, né? Inclusive a Gazeta de Bebedouro trouxe essa nota no final de semana, né? A Internacional de Bebedouro promoveu na noite de quinta-feira, dia 11, um encontro de prestação de contas para torcedores, patrocinadores, imprensa e convidados. E no evento, realizado em clima de celebração pelos 120 anos do clube, a diretoria da gestão União e Transparência apresentou o panorama das ações desenvolvidas nos últimos anos aí, relembrou a campanha que resultou no acesso à Série A3 do Campeonato Paulista em 2026. E a diretoria expôs a situação financeira e jurídica, né, da instituição, explicando os desafios relacionados ao fluxo de caixa e a regularização fiscal. E entre as prioridades para 2027 estão melhorias no estádio para adequação às exigências da Federação Paulista de Futebol, manutenção da competitividade do elenco e continuidade do trabalho de fortalecimento da base. E a cobertura completa também na próxima edição aí desse evento vai estar na Gazeta de Bebedouro também para vocês acompanharem, tá certo? Vamos agora para um breve intervalo e a gente já volta com mais informações.
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0: 11 horas e 56 minutos, ótima segunda, excelente semana a todos. Marli Gandra também na live da Rotativa e a Gazeta de Bebedouro com mais informações. Onde Barretos lidera registros criminais na região neste ano de 2026. Então, os dados são da Secretaria de Segurança Pública do Estado de São Paulo, revelando aí que 5 dos municípios da região registraram juntos 2.558 ocorrências entre janeiro e abril deste ano. E os furtos continuam liderando as estatísticas em todas as cidades analisadas. E Barretos aparece com o maior volume de registros no período, totalizando 794 ocorrências e média mensal de 198,5 casos. No outro extremo está Bebedouro, que apresentou o menor número absoluto entre os municípios analisados, com 366 registros e média de 91,5 ocorrências por mês. Mantida aí a tendência observada, né, nos primeiros 4 meses do ano, a região poderá encerrar 2026 com aproximadamente 7.674 ocorrências nas principais naturezas criminais, acompanhadas aí pela Secretaria de Segurança Pública do Estado de São Paulo. E teve o bloqueio de verba ameaçando cobertura do seguro rural também neste ano, né? A Gazeta trouxe essa informação do governo federal, que bloqueou 461,6 milhões do orçamento do programa de subvenção ao prêmio do seguro rural, reduzindo em quase 50% os recursos previstos para 2026, e com a medida, o valor disponível para subsidiar a contratação de seguros rurais cai significativamente, gerando preocupação no agronegócio, especialmente neste cenário, né, de previsão do El Niño aí, aumento dos riscos climáticos. E embora os recursos não tenham sido cortados definitivamente, o setor teme a repetição do que ocorreu em 2025, quando bloqueios limitaram a execução do programa e reduziram a área segurada. A decisão faz parte do contingenciamento de gastos adotado aí pelo governo para cumprir as regras fiscais. E a banda Reprise aqui de Bebedouro, hein? Grava DVD ao vivo com clássicos dos anos 90. É a banda Reprise. Viveu noite emocionante na quarta-feira, agora que passou o dia 10, ao gravar seu primeiro DVD ao vivo no Cabanas aqui em Bebedouro, né? Batizado aí de Reprise, Som dos Bares, o projeto reúne sucessos que marcaram os anos de 1990, 2000, com inspiração nos famosos acústicos da MTV. Segundo os vocalistas, aí o Rafael Valverde, a Poliana Papel, o objetivo é transformar a apresentação em experiência permanente para os fãs, levando para as plataformas digitais a atmosfera do show marcado por emoção, nostalgia e participação intensa do público. Parabéns aí à banda Reprise, que tem feito um belo trabalho, não só em Bebedouro, em toda a nossa região. Tem viajado muito, né? Grande abraço, viu? Olha o Fernando Rodrigues aí. Rodrigues Entulhos vem chegando, hein, gente? Para resolver os seus problemas aí na sua residência, na sua obra. Vamos para o Time News, segunda edição, as notícias do Brasil e do mundo com Alexandre Ricarte. Vamos lá?
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13: Olá, tudo bem? Eu sou Alexandre Ricarte. Está começando a partir de agora mais uma edição do Time News. Vamos às informações. Rússia reconhece todo o território brasileiro como livre de febre aftosa. Trump fala com Putin e pede fim das hostilidades com a Ucrânia. Brasil e Estados Unidos abrem canal direto para negociar tarifas comerciais em reunião virtual. Câmara reduz jornada de servidores em jogos do Brasil na Copa. Está começando o Time News.
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13: As autoridades sanitárias da Rússia reconheceram todo o território brasileiro como livre de febre aftosa sem vacinação. A informação foi divulgada pelo Ministério da Agricultura. O reconhecimento acompanha o novo status sanitário concedido ao Brasil pela Organização Mundial da Saúde Animal. Com isso, o Brasil amplia as condições de acesso de seus produtos ao mercado russo, com destaque para as cadeias de proteína animal. O anúncio da Rússia ocorre pouco dias após a China também reconhecer oficialmente todo o território brasileiro com o mesmo status sanitário. Nesse domingo, dia 14, os presidentes Donald Trump e Vladimir Putin conversaram por telefone sobre a urgência de encerrar a guerra entre Rússia e Ucrânia. Enquanto Trump se mostrou pronto para mediar o diálogo junto aos aliados europeus na cúpula do G7, Putin argumentou que os recentes ataques ucranianos dificultam um acordo de paz. O líder norte-americano também conversou com o presidente ucraniano Volodymyr Zelensky, com quem pretende se reunir esta semana na França. Além disso, a ligação tratou de um possível acordo iminente entre os Estados Unidos e o Irã, contando com o apoio de Moscou para estabilizar o Oriente Médio. Por fim, ambos os líderes parabenizaram Trump por seu aniversário de 80 anos, celebrado no mesmo dia. Os governos do Brasil e dos Estados Unidos começaram a negociar uma saída para os impasses comerciais que afetam os dois países. O encontro virtual reuniu autoridades brasileiras e o representante de comércio americano para discutir a proposta de novas tarifas que podem atingir 37,5% sobre produtos nacionais. Durante a reunião, a comitiva do Brasil defendeu o histórico de equilíbrio nas trocas comerciais e alertou sobre os prejuízos das novas taxas. Para dar ritmo às conversas e buscar um acordo definitivo, uma nova rodada de alinhamento técnico já foi marcada para essa semana. A intenção de Brasília é fechar um pactuado rápido que traga de volta a segurança e a previsibilidade aos exportadores brasileiros. A direção da Câmara dos Deputados reuniu pela metade a jornada presencial de trabalho dos servidores nos dias dos Jogos do Brasil na Copa de 2026. O expediente nesses dias será de 4 horas, devendo ser cumprido a partir das 7 horas e encerrado até 3 horas antes do início da partida. A medida não vale para jogos que comecem após as 21 horas, nem para serviços essenciais que funcionam em regime de turnos contínuos. As horas que não forem trabalhadas por conta da liberação precisarão ser compensadas pelos funcionários públicos mais tarde. Na fase de grupos, o benefício vai valer para o dia 24 de junho, data em que a seleção enfrenta da Escócia.
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0: Pontualmente 12 horas. Ótima tarde a todos. Já 12:03. É uma ótima tarde, ótima semana. A gente já volta, ainda tem notícias aqui na Rotativa.
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11: São 12 horas e 9 minutos, Rotativa RB, e olha, a garagem municipal vem realizando limpeza nas praças da nossa cidade, né? É importante falar que é com água de reuso, viu, gente? Aquela remoção de resíduos, a limpeza das áreas de circulação, garantindo aí o bem-estar para a população que utiliza diariamente o espaço. Então, realizar uma limpeza na praça ali da Santa Casa, por onde passam muitas pessoas, né? A ação faz parte do cronograma permanente de limpeza, vem sendo desenvolvido pela garagem, que atua em diversos pontos da cidade com o objetivo de preservar os espaços públicos, promover melhores condições de uso e contribuir para a qualidade de vida da população. E o Silvinho, que é o diretor da garagem municipal, ele diz que a limpeza periódica dos espaços públicos contribui para a conservação do patrimônio público, proporciona um ambiente mais agradável para a população. E como, né? Inclusive, a Praça do Ciranda também recebeu manutenção e limpeza ali, né? Serviços realizados também com água de reuso, viu?

0: recebeu manutenção e limpeza ali, né? Serviços realizados também com água de reuso, viu? Manutenção periódica das praças aí, proporcionando esse ambiente agradável a todos. A garagem municipal realizou manutenção também na Praça do Coreto, ali no Paraíso, onde tem os bailinhos também. A ação faz parte desse cronograma contínuo aí de manutenção e zeladoria. O diretor da garagem, o Silvinho, então destaca que o cuidado com os espaços públicos é fundamental para garantir, né, essa condição assim de uma praça organizada, acolhedora. Aí eles foram para a orla do lago também fazer uma limpeza, retirando grande quantidade de resíduos. Aí a gente pede a colaboração da população também, né, que passa por todos esses pontos, que curte ali bons momentos, mas vamos fazer a nossa parte e colocar o lixo no lixo ali, né, gente? O espaço que tem pro lixo, não deixar tudo jogado, né? Durante os trabalhos aí, as equipes realizaram a coleta dos resíduos descartados irregularmente nas margens do lago ali na orla, né? Retirando cerca de 7 sacos de 100 litros de lixo, gente. Já pensou? Entre os materiais recolhidos estavam garrafas, copos descartáveis, latas, embalagens plásticas, isopor e outros resíduos deixados por frequentadores do local. É o que a gente fala, né? Pode curtir tudo ali, tomar cervejinha, mas coloca tudo no lugar adequado, não deixa jogado, não. Silvinho tá aí com uma equipe maravilhosa, realizando então a limpeza em vários pontos da cidade com água de reuso. Agora a gente vai para as últimas do esporte, né? Com o apresentador De Luca, vamos lá.
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2: De volta por aqui com mais informações sobre o mundo da bola.
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2: Enquanto rola a Copa do Mundo, a Série B do Brasileirão continua com suas partidas. Confira os jogos. São Bernardo e Sport empatam sem gols. Com o resultado, São Bernardo chegou a 25 pontos e assumiu a liderança da Série B. O Sport tem um ponto a menos e ocupa a terceira posição. Juventude goleia Ponte Preta e cola no G6. Com gols de MP no primeiro tempo e de Fábio Lima no segundo, a equipe gaúcha chega à oitava colocação com 19 pontos e se aproxima do G6 da competição. Já a Ponte Preta se mantém na vice-lanterna com apenas 8 pontos somados.
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2: Atlético e Goiás empatam e seguem no meio da tabela. O Goiás abriu o placar com Sly Garcia no fim do primeiro tempo e viu o Atlético perder pênalti na volta do intervalo. Depois, Cauã Rodrigues encheu o pé de fora da área e empatou. Com o empate, o Atlético chegou a 19 pontos e está na décima posição. O Goiás vem logo atrás com 18 pontos em 11º lugar. Já o Cuiabá supera a Vila Nova, vence terceira seguida e encosta no G6. O gol da vitória saiu com Caleb. O Cuiabá embala na temporada e chega a 19 pontos, ocupando momentaneamente a 10ª colocação, a um ponto do G6 da Série B. Já o Vila Nova vê cair uma sequência de 4 vitórias e deixa a liderança, passando a ser vice-líder com 25 pontos.
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2: Botafogo de São Paulo vence de virada o Operário do Paraná. Igor marca 2 vezes no segundo tempo para acabar com a sequência de 10 jogos sem vitória. Bosquilha faz o gol dos paranaenses. O Botafogo chega a 13 pontos, mas não se mexe na classificação e permanece na 16ª posição. Operário perde o embalo e a oportunidade de alcançar a 3ª vitória consecutiva, continuando com 19 pontos, mas caindo para a 9ª posição. Náutico fica à frente 2 vezes, mas Novo Horizontino arranca empate. O Timbu ficou à frente do placar 2 vezes com 2 gols de Dodô, mas o Tigre do Vale foi buscar empate com Juninho e Robson. O Novo Horizontino é o 5º colocado com 21 pontos, enquanto o Náutico é o 6º com 20. Tô de volta amanhã trazendo mais informações por aqui. Tudo que rola e acontece no mundo da bola, você fica sabendo primeiro aqui na Melhor. Abração do De Luca, ótima segunda, excelente semana, fiquem com Deus e até a próxima. Tchau, tchau, valeu.
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0: São 12h15, falando um pouco mais de esportes, Bebedouro recebe aí rodada de competições de futsal. Então, terça-feira, amanhã, dia 16 de junho, a equipe de Bebedouro entra em quadra pela Copa Aper, na categoria sub-16, enfrentando a equipe de Itaiúva, às 19h. Na sequência, às 20h, Bebedouro enfrenta Jaboticabal pela Copa Paulista Sul-Minas, na categoria sub-21. E na quarta

0: Quinta-feira, dia 17, né? A partir das 7 da noite também, Bebedouro recebe a equipe de Monte Alto pela Copa Paulista Sul Minas, e os confrontos envolvem as categorias sub-10, sub-12, sub-14 e sub-16, prometendo movimentar o ginásio com a participação de jovens atletas e incentivar a prática esportiva entre crianças e adolescentes. Boa sorte a todos. Agora nós vamos para um breve intervalo. O Sérgio Casimiro com a gente na live também, a Irma, grande abraço. A gente já volta falando de economia e previsão do tempo.
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0: São 12 horas e 21 minutos. Hoje o dólar comercial está custando R$5,07. O dólar turismo R$5,22. Cotação do euro R$5,88. O grama do ouro R$710,08. E Bitcoin, a moeda digital R$337.260,41.
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5: A previsão do tempo para a segunda, dia 15 de junho, será marcada por instabilidade atmosférica em toda a região sudeste. A presença de muitas nuvens e a previsão de pancadas de chuva, em alguns casos acompanhadas de trovoadas, devem influenciar as condições do tempo nas quatro capitais da região. A previsão para o interior paulista, Triângulo Mineiro e sul de Minas Gerais é de tempo bastante instável. O céu deve permanecer carregado com previsão de pancadas de chuva frequentes e trovoadas isoladas, o que acende um sinal de atenção para o risco de chuva forte acompanhada de raios e rajadas de vento pontuais. As informações são do Instituto Nacional de Meteorologia. Viviane Oliveira, o tempo e a temperatura.
0: E a previsão do tempo para Bebedouro hoje, segunda-feira, dia 15 de junho: sol, algumas nuvens, chove rápido durante o dia, à noite, a mínima é de 17, a máxima é de 23 graus. Neste momento, na cidade de Coração, 21 graus. Nós temos um recado aí, né, do Reinaldo Lucizano, que entrou na live, e ele fez um pedido aí, né, pra gente divulgar aqui, porque ele trabalha na roçadeira da prefeitura e ele achou um molho de chaves de uma casa, tá? Foi na Avenida Pedro Pascoal. Você que passou pela Avenida Pedro Pascoal hoje, perdeu aí ali próximo ao Armazém da Cerveja, já naquela região ali próximo ao shopping, né? Então, você que passou por aí e perdeu esse molho de chaves da sua casa, o Reinaldo Lucizano encontrou e ele vai trazer aqui na RB, é isso, Dani? Tá certo, então, a gente, qualquer coisa, entra em contato com ele também, ou você pode entrar em contato com ele, porque ele trabalha na prefeitura ali na garagem, viu? Reinaldo Lucizano. Vamos agora para um breve intervalo e na sequência tem 5 minutos com Alexandre Garcia.
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4: Olá, amigos de Bebedouro. Bom dia, ouvintes da RB 88.3 FM. Bom dia. No nosso encontro de hoje eu vou mostrar por que o americano festejou sábado a vitória no basquete e nem deu bola para a Copa do Mundo que está lá no, nos Estados Unidos. Vou falar também sobre o país dos amadores, a moça que foi atirada da ponte em Limeira. Vou falar da ponte que foi roubada em Minas Gerais, né? E falar da Veja, que está mostrando que o Alcolumbre recebeu no exterior do Vorcaro o equivalente a 150 milhões de reais. Para não dizerem que não falei de Copa, né, ou de Taça, Copa e Taça é a mesma coisa, né? Taça do Mundo, a Copa do Mundo. O Trump cumprimentou, ainda no sábado, a equipe do New York Knicks pela vitória no torneio da Associação Americana de Basquete, NBA. Venceu por 94-90 o San Antonio Spurs. Spurs é espora. E Knicks é uma calça que os holandeses usavam que amarra embaixo do joelho. Né? Mas, enfim, é o esporte favorito dos Estados Unidos. Né? Parou Nova York, não foi por causa do jogo do Brasil do outro lado do Rio Hudson, não, em New Jersey. Foi por causa da vitória. Né? Agora imaginem só a diferença. Né? Em 94 eu estava nos Estados Unidos. Eu acho que eu estava em alguma cidade das Montanhas Rochosas. Eu sei que era perto do Rio Colorado, estava descendo de Denver. Mas enfim, aí paramos na hora do jogo decisivo da Copa do Mundo em que o Brasil ficou tetracampeão com a Itália. Foi 0-0. Decidiram nos pênaltis. Tafarel segurou um lá e ganhamos por 3-2. Romário foi um dos grandes da Copa, o Bebeto. Mas eu não conseguia entrar, eu pensei, eu vou entrar num bar, num restaurante, numa lanchonete e no telão vai estar o jogo. Não, não estava. Era um jogo de basquete que todo mundo estava vendo no dia da final da Copa nos Estados Unidos. Né? Eu fiquei tão agoniado com aquilo que entrei num hotel e pedi um quarto para ver o jogo. Depois terminou o jogo, eu fui embora, paguei a diária. Pelo menos compensou que o Brasil foi campeão, né? Sem fazer nenhum gol em 90 minutos. Aí, pois é, essa é a questão do americano. Vejam só, essa decisiva do basquete foi no Texas. 48 minutos, 4 tempos de 12. NBA são 12 minutos. 4 tempos de 12, 48 minutos. Eles vibraram, no mínimo, 184 vezes. Foram 184 pontos, 94 cestas a 90 cestas. E durante 90 minutos em Nova Jersey, um ponto de um lado e um ponto do outro. Ficou 1-1, né? Brasil e Marrocos. É isso, só para mostrar a diferença dos esportes. Mas nós estamos no país em que agora se descobre que se rouba até ponte. Houve o furto de uma ponte feita na Inglaterra, uma ponte de aço, o pessoal chama de ponte de ferro, ponte ferroviária, no município de Campos das Vertentes. A ponte foi encontrada agora lá na Zona da Mata. Uma empresa comprou por 700 mil reais e disse que comprou com nota fiscal. a ponte roubada. Por falar em ponte, essa tragédia de outra ponte de ferro do tempo da Rede Ferroviária Federal, no interior de Limeira, Ponte do Esqueleto, onde faziam aqueles saltos com corda elástica. E jogaram uma estudante de educação física de 21 anos no ar, simplesmente. Esqueceram de prender o elástico no equipamento da moça. Uma coisa terrível. Nós somos a exceção do futebol, que é tudo profissional, ganhando muito. Nós somos um país de amadores. Eu já fiz isso no Chile. Já vi fazer isso na África do Sul. É checado, rechecado por pessoas diferentes para saber se está tudo ok antes do salto. Tem 3 na prisão por causa disso. Homicídio, certamente culposo, né? Mas uma total amadorismo. É a pessoa que se mete e não aprendeu a fazer e se mete a fazer. É o jeitinho. Dá-se um jeitinho sempre por aqui. Falar em jeitinho, né? Parece que o Alcolumbre está envolvido também nos jeitinhos de Vorkaro. Vorkaro andou lendo Brasil para Principiantes, do Peter Kellerman. Chegou aqui, deu um golpe de 6 bilhões enganando as pessoas, porque todo mundo gosta de jeitinho. A capa diz que Vorkaro pagou no exterior 30 milhões de dólares para Alcolumbre. Dá mais ou menos 150 milhões de reais, ele ganha da família do Moraes. E a revista conta também que desde o governo Jacques Wagner,

0: Esse é o país. Lula está lá no G7, foi convidado pelo Macron, embora ele não faça parte do G7, mas ele disse que, ele tinha dito que não iria. E como foi? Ele disse, ah, agora eu resolvi ir, porque alguém tem que botar ordem na casa. Meu Deus, aqui nas três casas do Executivo, do Legislativo e Judiciário está precisando de ordem. 5 minutos com Alexandre Garcia na RBFM é um oferecimento da agropecuária Nossa Senhora Aparecida. De Brasília para RB88.3 FM, Alexandre Garcia.
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2: 12 horas e 37 minutos. Chegamos ao final da Rotativa RB. Daqui a pouquinho o Silvinho chega para comandar a tarde com muita alegria, né? Reinaldo Lucizano aí. Já falamos dele, do molho de chaves. Você que perdeu na Avenida Pedro Pascoal, ele encontrou, viu? Só procurar ele ali na garagem municipal, né? Grande abraço a todos, ótima semana. E amanhã a gente se encontra, se Deus quiser. Tchau, tchau.
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1: Opa, que legal, hein? Boa tarde a você, menina. Boa tarde a você, menino. Ligadinho na 88.3 RB FM, a mais gostosa, mais ouvida. Tô chegando, viu, pessoal? Hoje é segunda-feira, dia 13 de junho. Que 13, tá doido, Silvinho? É que é 13 horas agora, né? Dia 15 de junho, molecada. 15 de junho, ano de 2026. Obrigado a você aí pelo carinho, pela audiência, pela companhia. Ligadinho na melhor. Bora, bora, bora, bora, bora. Com muita música top chegando pra você, certinho? Obrigadão a você pelo carinho, audiência, companhia, preferência. Bora lá, só música top aqui na 88.3. Vem comigo, vem comigo. Parabéns a você que completa mais um ninho de vida hoje. Saúde, paz, amor, carinho. Tudo de bom. Só as melhores músicas pra você. Chegando aqui, ó. É aquela mais gostosa mesmo, ó.
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1: Chegando aí com o Amor Blindado, Gustavo Lima, o embaixador, pra começar muito bem a nossa programação. Chama aí, bebê. Alô, minha Clara, mulher dos docinhos, é que delícia, hein? Brigadeiro, docinho de leite ninho, maravilhoso, viu, Aninha? Comi até o zóio, vira. Meu Deus, bora comigo, vai lá, vai.

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2: 1:08 agora, muito bem, boa tarde a você, Mega Sena Concurso 3018, né? É, ninguém aí acertou, deixa eu ver, foi realizado o sorteio, é o prêmio A, apostas, né? Não acertaram ninguém, então daqui a pouco eu falo pra você, viu? Daqui a pouco eu falo pra você que ninguém acertou a Mega Sena Concurso 3018, legal? Aninha, boa tarde pra você, gatona, tá lá no Sete Jardim ouvindo a gente também, obrigado pelo carinho. O meu amigo Joaquim da DM Agrícolas, cadê o Joaquim? Ele tá por aí, produção? Vamos lá, alô Joaquim, boa tarde, meu irmão, fala comigo.
3: Boa tarde, seu Vim, meu querido, uma boa tarde pra nós, uma boa tarde a todos os ouvintes.
2: Você tá bom, rapaz?
3: Seu Vim, manda mais um musicão aí pra nós.
2: Fala aí.
3: Do Amor, Mato Grosso e Matias.
2: Opa, legal, hein?
3: Pra vocês e pra todos os ouvintes. Nessa tarde maravilhosa.
2: Beleza, meu amigo. Boa tarde a você. Seja bem-vindo à nossa programação. Gente, lembrando que o Silvinho ainda hoje está fazendo aqui o Super Tarde, tá? Amanhã, quarta, quinta e sexta, provavelmente, Silvinho não estará aqui na RB, tá bom? Deixar bem claro aqui pra vocês. O Silvinho tá fazendo um tratamento e amanhã o Silvinho vai precisar, no caso aí, né, dar um afastamento durante esses 4 dias aí, né, pra depois voltar, provavelmente, na segunda-feira, totalmente 100%, tá? Então, amanhã, se o Silvinho não vir, não se preocupem. Amanhã, terça, quarta, quinta, né? Eu queria muito estar aqui porque quarta-feira é meu aniversário, né? Mas tudo bem, tá valendo, não dá nada não. Então, fica assim, tá? Hoje a gente tá aqui ainda até as 4 da tarde. Provavelmente a gente volta aí na sexta-feira aqui na RBFM, certinho? Bora com música chegando, então segura aí que eu volto já já, ó.
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2: Muito bem, 1:10 agora, 1:10 já tem aí pra você, Perdoa, Amor, Mato Grosso e Matias, indicação do meu amigo Joaquim, né, Joaquim? Boa tarde a você, viu? Obrigado pelo carinho, audiência e companhia.

0: tem aí pra você, Perdoa, Amor, Mato Grosso e Matias. Indicação do meu amigo Joaquim, né, Joaquim? Boa tarde a você, viu? Obrigado pelo carinho, audiência e companhia. Bora com música chegando, ó.
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0: A culpa é de nós dois. Eduardo Costa, boa tarde a você. Vem comigo, hein? Aumenta o som aí, ó.

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0: Mato Grosso e Matias, perdoa a indicação do meu amigo aí, Joaquim da DM Agrícolas, né, Joaquim? Aquele abraço especial pra você, meu amigo. Obrigado pelo carinho, audiência e companhia, viu? Tamo junto e misturado na melhor até as 4 da tarde. Vai mandando beijo, mandando abraço, fica à vontade aí, certinho? Só música boa, só sucesso pra você. Segunda-feira, 15 de junho, ano de 2026, ó. Aqui na mais gostosa, na mais ouvida. 1h19, hein? Quero ver você junto comigo, hein? Quero ouvir você juntinho comigo, mandando seu alô pra nós aí, ó. A Edna tá ouvindo a gente, a Maria Luísa, a Ivone, tá todo mundo também, a Ângela, né? A música, ouvindo a música Irlanda, aí deve ser Yolanda, né? Yolanda, né? Comi um R aqui, é isso? É Yolanda, né, Edna? Yolanda, muito bem. Vamos tocar daqui a pouquinho Yolanda pra você também, ligadinho na melhor, beleza? Vamos de música chegando, mais música, manda seu alô aí, ó.
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0: Ana Castela juntinho com a gente chegando aí, ó, 1h19. Aumenta o som, boa tarde a você, 14 de junho. É o nome da música da mulher aqui, canta, vai. Aí, ó.
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0: legal a indicação da dona Edna. Também ouvindo a gente, a Ivone, a Maria Luísa, também a Ângela. Todo mundo ligadinho aqui na RB, né? Obrigadão a vocês pelo carinho, audiência e companhia. Por falar nisso, eu quero agradecer a dona Edna, que nos presenteou sábado lá no comércio, né? Com um lindo chinelo, dia do meu aniversário, que agora é quarta-feira, né, dona Edna? Obrigado, viu? Obrigado de coração, Deus abençoe, gratidão de verdade, chinelo lindo, maravilhoso, tá? Lembrando, né, que quarta-feira é aniversário do Silvinho. O Silvinho não estará por aqui, mas o Silvinho provavelmente voltará na sexta-feira aqui na RBFM, tá? Passar por um tratamento estético aqui, né, na boca, e a gente vai ficar impossibilitado de estar falando desde amanhã até quinta-feira ou sexta-feira, tá bom, pessoal? Então o Silvinho vai estar sumido, não só aqui da RB, como da live também, né? E também do Motossom, o Silvinho vai ficar em casa escondidinho. Opa, meu Deus do céu, viu? Mas, ó, tá tudo bem, graças a Deus, pode ficar tranquilo aí, tá certo? Dona Antônia Pavini, boa tarde, minha querida, ótima semana, abraços a todos. Obrigado, dona Antônia. Deus abençoe sempre a vida da senhora e a família. Deus abençoe sempre, sempre, sempre demais, tá bom? 1h31 agora, intervalo comercial, rapidinho, volto já já com Mega Sena, concurso 3018, confira já já os números sorteados e ninguém leva pra casa, ninguém acertou as 6 dezenas, certinho? Aguenta então que é rapidinho, eu tô indo, mas eu tô voltando.
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1: Meninos e meninas, olha, o sorteio do concurso 3018 da Mega Sena foi realizado na manhã de domingo, dia 14, em São Paulo, né? O prêmio para as apostas que acertassem as 6 dezenas era de 11 milhões e 300 mil reais. No entanto, ninguém levou a faixa principal e o valor acumulou para 16 milhões de reais. Olha os números sorteados, foram esses daqui, ó. Confira aí. 5, 6, 17, 27, 57 e 58. 5 acertos, 30 apostas ganhadoras, levando R$ 49.965,61. 4 acertos com 3.082 apostas ganhadoras, levando R$ 801,69. Certinho? Deixa eu deixar aqui meus agradecimentos a toda a população que, mesmo com chuva, né, participaram junto com a gente do Dia C do Consumidor 13.6, especial Dia dos Namorados, da CIAB, Sim Comércio e Prefeitura Municipal, na Coronel João Manuel, ali de frente às lojas É Demais, né, foi muito legal, feira de artesanato, bolos incríveis, né, também canil municipal, também vigilância epidemiológica, guarda civil, né, o pessoal da maçonaria Demolei, as meninas do Arco-Íris, que legal, topzera demais, né? E também apresentação sensacional.

0: Parabéns, parabéns, parabéns a todos envolvidos. Dia C, Dia do Consumidor 13.6, especial Dia dos Namorados, tá? E se programe aí, porque já tá chegando o dia C de julho, 11.7. Vai comemorando aí, já vai anotando também, 11.7, dia C, Dia do Comércio, junto com a gente também, né? Eu estive lá, Dani Cardoso, minha esposa, com o algodão doce, muita alegria, muita festa maravilhosa, né? Mesmo com a chuvinha, foi topzera demais. Parabéns aos realizadores e idealizadores deste dia C, Dia do Comércio, que tá bombando duas vezes, né? A cada segundo sábado do mês, tem o dia C do consumidor maravilhoso, beleza? Muito bem! 1h37, agora a gente volta já já, ó.
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0: É isso aí, né? 1h38 agora. É junto com a gente aqui na mais gostosa, na mais ouvida. Ótima tarde pra você, segundo bebê. Vem comigo, hein? Vem comigo. Até as 4 com muita música topzera de verdade, ó. Bora, segura aí.
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3: Olha, UPA de Bebedouro atende 342 vítimas de trânsito em 5 meses, né? Daqui a pouco eu passo pra você também. Seja bem-vindo aqui, Ribeirão FM, a mais gostosa, a mais ouvida, 88.3. Olha aí a rádio mais gostosa, né? A rádio top, top, top, top de verdade. Vem comigo então, Silvio César, o locutor aí, o príncipe das tardes, juntinho com vocês, assim, né? Carinhosamente apelidado por vocês. Olha que delícia. Obrigadão, viu? Obrigadão pelo carinho de vocês aí, ó. Meninos e meninas, tem mais música chegando. Bora curtir.
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3: Grupo Menos é Mais. Peguei gosto de sofrer, viu? Boa tarde. Luan Santana e Maiara Maraíza. Só música top pra você. Aumenta o som aí, ó. Aí, ó. Vem comigo, vem.

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0: Que legal, Maia de Maraíza, Amor Proibido. Que delícia, boa tarde a você ligadinho na mais gostosa e na mais ouvida. Bora comigo, né? Só tem música boa pra você, viu? Olha, Bebedouro registrou 70 acidentes de trânsito e 73 vítimas atendidas pela UPA em maio, segundo relatório da Beneficência Hospitalar César Lange. Colisões e quedas de motocicleta responderam por mais de 95% das ocorrências registradas no período, né? Com os dados atualizados, a cidade acumula 330 acidentes e 342 vítimas atendidas entre janeiro e maio de 2026. O número é 22,1% superior ao registrado no mesmo período do ano passado, quando a unidade contabilizou 280 vítimas. Além do aumento nos atendimentos, maio também apresentou crescimento em relação a abril, com alta de 16,7% no número de acidentes e de 19,7% na quantidade de vítimas. Nenhum dos casos registrados resultou em morte, viu, pessoal? 1h53, agora tem mais música chegando pra você com ele, já, daqui a pouquinho. Quem que vem agora, Silvinho? Fala pra mim. Ah, solta então, vai!
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0: Pra matar a saudade, KLB. Eu falava que era um quilo de lombo bovino, né? E também Jorge Mateus, Chora Me Liga. Só dessa vez, hein? Aqui na 88.3 RBFM. Ótima tarde pra você. Bora comigo, bebê. Chama aí, chama. Aí, ó.

0: Jorge Matheus, chora me liga. Opa, que legalzinho, boa tarde a você ligado na mais gostosa e na mais ouvida. Bora comigo, hein, até as 4 da tarde. Só tem música topzera de verdade pra você. Vamos para o nosso intervalo rapidinho. 2:01 agora, hein, a banda reprise grava DVD ao vivo com clássicos dos anos 90. E Inter de Bebedouro, né, apresenta balanço da gestão e futuro após acesso à série A3, beleza? Fica ligado então aí que eu volto já já com mais. Sai daí não, ó.
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4: Olha, meninos e meninas, a banda Reprise viveu uma noite emocionante na quarta-feira, dia 10, ao gravar seu DVD, né? É o primeiro DVD ao vivo no Cabanas em Bebedouro. Batizado de Reprise, Som dos Bares, o projeto reúne sucessos que marcaram os anos 1990 e 2000, com inspiração nos famosos acústicos da MTV. Né? Segundo os vocalistas Rafael Valverde e Poliana Papel, o objetivo é transformar a apresentação em experiência permanente para os fãs, levando para as plataformas digitais a atmosfera do show marcado por emoção, nostalgia e participação intensa do público. Né? Olha que legal. Parabéns então aí da banda Reprise, Poliana Papel, Rogério Valverde, na gravação do DVD do projeto reunindo clássicos do rock nacional dos anos 90 e também 2000. 2:05 agora, boa tarde a você.
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10: Meninos e meninas, agora 2h10. Boa tarde a você, ligadinho na melhor, na mais gostosa e na mais ouvida, né? Chegando agora, Matheus e Cauã, Ana Castela, Ilusão de Ótica, Marron 5, Mega Day Sanion, Beautiful Mistake, legal? Aumenta o som aí, bora comigo, sua música boa, ó.
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0: Stylon, Megan Stylon, pra você ligadinho na melhor aqui, ó. A minha amiga Ângela, Ângela do Residencial Bebedouro, tá aqui, a colega Ângela, né, tá mandando um abração, beijão pra todo mundo aqui. O colega Ângela, boa tarde a você, tudo bem? Fala comigo, Ângela, como é que você tá, Ângela? Tudo joinha, joinha, joinha.
1: Boa tarde, Silvinho.
0: Oi.
1: Pra você, pra tua família, pra todos que estão...
0: Opa, ela mandou outra aqui, ó.
1: Boa tarde, ai. Silvinho. Boa semana.
0: Tudo bem, minha
1: pra
0: querida?
1: Pra você, pra tua família, pra todos que estão ouvindo.
0: Obrigado,
1: desde
0: viu?
1: Já, um feliz aniversário.
0: Opa!
1: Viu? Tudo de bom.
0: Obrigado.
1: Que Jesus te abençoe e te proteja,
0: amém.
1: Viu?
0: Amém.
1: Muitos, muitos anos de vida.
0: Obrigado,
1: e
0: viu?
1: E que você seja sempre essa pessoa maravilhosa que você é,
0: obrigado,
1: viu?
0: Obrigado, viu, Ângela?
1: Locutor, top, top.
0: Aí, ó, que
1: isso
0: legal.
1: Isso aí. Ô, Silvinho, eu queria que você tocasse a música do Amado Batista.
0: Tá.
1: Eu quero oferecer pra colega Edna, a Edna, a colega Regina,
0: uhum.
1: O colega Marcelo, a colega Érica, a colega Zezé Merquides e a colega Mariazinha.
0: Legal.
1: Obrigadão, hein, Silvinho?
0: Opa.
1: Fica com Deus.
0: Valeu.
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0: Ô, Ângela, eu te vi sábado lá no comércio, eu ia chamar você pra tirar uma foto comigo, né? Não deu tempo, a Ângela só cumprimentou a gente, saiu, foi embora. Ah, que peninha, viu? Ó, na próxima quero uma foto, hein? Quero uma foto pra guardar de recordação, viu, Ângela? Obrigadão, beijo no coração, tá bom? Meu amigo Fernandinho, boa tarde, Fernandinho, eletricista, meu amigo, meu companheiro, tudo bem contigo, menino? Ju Rodrigues mandando pra gente o áudio de hoje também lá do Ikigami, né? Feito pra família, feito pra você. Negócio seguinte, ó, pro intervalo comercial rapidinho, volto já já. Fica ligado, hein? 2h18 agora, ó, ligado, ligado, ligado, ligado.
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0: Ó, eu vou fazer daqui a pouquinho o Vale a Pena Ouvir de Novo, né? Não Vale a Pena Ouvir de Novo. É duas músicas com o mesmo cantor, né? Uma é só com o Leonardo, Água de Coco, cantava só. Não, cantava ele e o Leonardo, eu acho que é ele, o irmão dele, Leandro Leonardo, né? É, e o Temporal de Amor. Então vai ser Leandro Leonardo, Temporal de Amor, e depois Água de Coco, pra você no Vale a Pena Ouvir de Novo aqui na RBFM, certinho? Fica ligadinho então, tá chegando aí, ó.
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0: Ó, oh, que legal, né? O meu amigo Marildo. Ô, Marildo, quantas faixas é esse Radinha? 7 faixas, é isso, né? Eu até comentei a semana passada, falei, nossa, Radinha é top demais. Pega rádio aí da Argentina, Paraguai, Estados Unidos, Japão, Coreia, Suíça, Suécia, Cueca, né? Esse Radinha é bom. Falei, pra quem quer vender, nós compra esse Radinho, né, Marildo? Mas, ó, oh, deve ser umas 7 faixas esse Radinho aí, né? Hã? Bom demais. Tá ouvindo a gente também? Pediu pra tocar o Venga Boy, xalalalala. Legal. Na sintonia, curtindo a Ribeira FM. Valeu, galera! Garoto, obrigadão pelo carinho, audiência e companhia, viu, Marildo? Tá lá no Jardim Primavera, curtindo a mais gostosa, mais ouvida, RBFM, vem comigo, ó.
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0: Beleza, eu falei que eu ia fazer aí, né? O Vale a Pena Ouvir de Novo. Então vamos curtir, né? Duas músicas com o mesmo cantor aqui, ó. É o Leandro e Leonardo. Temporal de Amor e também Água de Coco. Não Vale a Pena Ouvir de Novo, beleza? Aumenta o som e vem comigo, ó.
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0: Opa, Leandro e Leonardo, molecada, água de coco, temporal de amor aqui no Vale a Pena Ouvir de novo, né? Rapidinho, intervalo 2h31, volto já.
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3: Olá, uma ótima segunda-feira para você. Sou Luana de Oliveira, chegando com o nosso horóscopo. Áries, Touro e Gêmeos.
1: Áries.
3: Ariano, parece tudo pronto para você se lançar aos empreendimentos desejados. Mas nas entrelinhas dos acontecimentos, há sinais de alerta que avisam de um futuro onde o cenário não é mais o mesmo da atualidade. Atenção, viu? A cor para hoje é o vermelho.
1: Touro.
3: Olá, Touro. A privacidade é uma fantasia, porque nossa humanidade é telepática e só não sente o que as outras pessoas sentem quem estiver sob o efeito de drogas. Somos todos partícipes da mesma e única dimensão existencial no universo. A cor pra hoje é o prata.
1: Gêmeos.
3: Oi, gêmeos. Há dias em que nada parece suficiente, porque a vida, as pessoas, os acontecimentos parecem exigir que a alma seja eficiente, perfeita, infalível. Resista a esse apelo. Continue vivendo com despreocupação e leveza. A cor pra hoje é o bege. Já já, Câncer, Leão e Virgem.
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0: Meninas e meninos, olha, deixa eu só lembrar vocês mais uma vez então que amanhã, terça, quarta e quinta, o Silvinho não estará aqui no programa Super Tarde, né? O Silvinho vai fazer aí um tratamento e vai precisar ficar afastado nesses dias aí, tá bom? Não só aqui da RB, como também nas lives. Então, na sexta-feira, provavelmente, a gente volta com força total, com tudo certinho, tá bom? Então, peço desculpas a vocês aí, um carinho todo especial, continue na nossa programação também, né? Mesmo o Silvinho não estando aqui, programação top de verdade pra você curtir a RBFM, a mais gostosa, a mais ouvida.
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4: Olha, a Internacional de Bebedouro promoveu na noite quinta-feira, dia 11, o encontro de prestação de contas para torcedores, patrocinadores, imprensas e convidados, né? É, no evento realizado em clima de celebração pelos 120 anos do clube, a diretoria da gestão União e Transparência apresentou o panorama das ações desenvolvidas nos últimos anos e relembrou a campanha que resultou no acesso à Série A3 do Campeonato Paulista 2026. A diretoria expôs a situação financeira e jurídica da entidade, né, e da instituição, explicando os desafios relacionados ao fluxo de caixa e da regularização fiscal. Entre as prioridades para 2027 estão melhorias no estádio para adequação às exigências da Federação Paulista de Futebol, manutenção de competitividade do elenco e continuidade do trabalho de fortalecimento da base. Cobertura completa na próxima edição da Gazeta de Bebedouro, beleza? 20 minutinhos agora para as 3. Boa tarde a você.
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5: Muito bem, 2h43 agora, 2h43. Deixa eu mandar um beijo gostoso e carinhoso, né? Pra minha gata Dani Cardoso, minha parceira de trabalho, que sabadão nós trabalhamos juntos lá, né? É lá no dia C do consumidor, lá no centro, com Dani e Silvio Algodão Doce. Que maravilha, adoçando, né, a vida de todo mundo lá. Que delícia, que gostoso, viu? Beijo, amor, te amo. Obrigado por tudo, tá? Beijão aí pra Silva, pra Maria, abração pro Joãozão, beijão no coração de todo mundo. E é isso, tamo aí. Dani, Silvio Algodão Doce, uma delícia. Tá precisando de algodão doce aí, chama nós, certinho? Beijo, bebê, te amo, tá? 2h44, agora mais música chegando.
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5: O Hexa vem, Gustavo Lima. 2h44.

0: Gustavinho Lima, o Hexa vem pra você ligadinho aqui na melhor, na mais gostosa e na mais ouvida, né? Boa tarde a você, curtindo a programação RBFM. Daqui a pouquinho tem mais aí, tá chegando a Ju Rodrigues agora, hein?
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0: Que delícia, ofertas campeãs é com Juju Rodrigues, direto do Ikegram. Ikegram é bom, né? Juju Rodrigues, lindona, maravilhosa, poderosa. Fala comigo, lindona, como é que você tá? Passou bem aí, né? No primeiro jogo da Copa, como é que tá o coração? Tá verde, amarelo? Tá preparado pro segundo que vem aí, né? Eita, com muitas ofertas do Ikegram pra hoje, segunda-feira, não é isso? Ô, Juju! E aí, menina, fala comigo, tudo bem contigo? Como é que você tá?
3: Uma excelente tarde de segunda-feira pra você, Silvinho. Oiê. E pra você, ouvinte da RBFM.
0: Tudo
3: quem
0: bem?
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0: Beleza, Juju, beijão pra você, viu? Obrigadão pelo carinho, pela audiência, companhia. Junto e misturado na melhor.
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0: Em clima de Copa 2026, hein, da molecada? Vamos lá com mais uma, essa é topzera pra você, ó.
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0: Neymar Júnior, Vini Júnior, Alisson, Rafinha, Casimiro, Fabinho, RBFM. Vem comigo! Chama! Aí, ó!

0: 2h53, ô doido. É isso aí, Brasil. Vamos pra cima. Hexacampeonato, hexacampeonato. É nóis. Ô menina, não pode falar tanta coisa não. Tem gente ouvindo a gente, hein, rapaziada. Coisa de doido, mas tá valendo, né? Tá bom, tá bom, tá bom. Vamos de mais música chegando, ó.
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0: My Sandals.
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0: Que delícia, 12h57 agora pra você ligadinho, mais Charles aqui, Flowers, pra você ligadinho na melhor, né? Obrigado a você pelo carinho, pela audiência, pela companhia. A Prefeitura de Bebedouro, através da garagem municipal, realizou a limpeza e higienização da Praça Santa Casa, na sexta-feira, dia 12, Dia dos Namorados. Aqui está no cronograma das ações de zeladoria e manutenção dos espaços públicos do município. Os trabalhos incluíram a lavagem completa do local com água de reuso, remoção de resíduos e limpeza das áreas de circulação, garantindo bem-estar para a população que utiliza diariamente o espaço ali, viu, pessoal? A ação faz parte do cronograma permanente de limpeza desenvolvido pela garagem municipal, que atua em diversos pontos da cidade com o objetivo de preservar os espaços públicos, promover melhores condições de uso e contribuir para a qualidade de vida da população. De acordo com o diretor da garagem municipal, Silvio Renato Barbosa, os serviços de limpeza e higienização são fundamentais para manter a cidade limpa e organizada. A limpeza periódica dos espaços públicos contribui para a conservação do patrimônio público e proporciona um ambiente mais agradável para a população, destacou o diretor da garagem municipal. 12h58, rapidinho, tô indo ali, mas eu tô voltando com Já Fica Aí, ó.
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3: Oi, de volta na programação. Agora você de Câncer, Leão e Virgem.
1: Câncer.
3: Oi, Câncer. O suprimento das necessidades imediatas não deixa margem para outra coisa. E sua alma não anda com ânimo suficiente para abandonar as perspectivas que entusiasmam. O que fazer? Um passo de cada vez, evitando atrapalhadas. A cor para hoje é o branco.
1: Leão.
3: Olá, Leão. Em alguns casos, somos nossos piores inimigos, porque inconscientemente boicotamos o que de outra forma daria mais certo. Cuide para isso não acontecer a você. Mantenha um foco produtivo e se divirta também. A cor para hoje é o rosa.
1: Virgem.
3: Olá, Virgem. Há pessoas que dão nos nervos, mas provavelmente isso não seja resultado de como elas são, mas de como sua alma as enxerga e da dificuldade que encontra para lhes dar lugar no cenário de seu coração e mente. A cor para hoje é o marrom. Já já, Libra, Escorpião e Sagitário.
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2: Daqui a pouquinho tem Benga Boy, xalalalala. É, o meu amigo Marildo, né, Marildo do Jardim Primavera, tá aí aguardando o xalalalala. Aguenta aí, garoto, tô chegando.
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2: O Marildo tá aí pra você então, ó. Benga Boys. Xalalalala, remix, hein? Topzera demais. Aumenta o som aí, aqui na 88.3. Só as melhores tocando.

0: muito Gigi D'Agostino pra você aí, The Dre Robson também, né, ligadinho na melhor. Boa tarde a você, curtiu Venga Boy, xaralalala, que legal aí a dedicação do meu amigo Marildo. Marildo, boa tarde a você, obrigado pelo carinho, audiência e companhia, rapaz, tamo junto e misturado sempre, viu? Obrigadão, vamos lá pro nosso intervalo comercial e a gente volta já já com muito, muito mais pra você ligadinho aqui na RB. Segura aí, ó.
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4: Oi, de volta na programação. Agora você de Câncer, Leão e Virgem.
3: Câncer.
4: Oi, Câncer. O suprimento das necessidades imediatas não deixa margem para outra coisa. E sua alma não anda com ânimo suficiente para abandonar as perspectivas que entusiasmam. O que fazer? Um passo de cada vez, evitando atrapalhadas. A cor para hoje é o branco.
3: Leão.
4: Olá, Leão. Em alguns casos, somos nossos piores inimigos. Porque, inconscientemente, boicotamos o que de outra forma daria mais certo. Cuide para isso não acontecer a você. Mantenha um foco produtivo e se divirta também. A cor para hoje é o rosa.
3: Virgem.
4: Olá, Virgem. Há pessoas que dão nos nervos, mas provavelmente isso não seja resultado de como elas são, mas de como sua alma as enxerga e da dificuldade que encontra para lhes dar lugar no cenário de seu coração e mente. A cor para hoje é o marrom. Já já, Libra, Escorpião e Sagitário.
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2: Que delícia, né? Que segunda-feira maravilhosa. Obrigado a você pelo carinho, pela audiência e pela sua companhia. Gente, lembrando que a Prefeitura de Bebedouro, através da garagem municipal, realizou a limpeza e manutenção da praça do Jardim Ciranda, dando continuidade às ações de zeladoria e conservação dos espaços públicos do município. Os serviços foram realizados com água de reuso destinada às atividades urbanas que não exigem água potável, contribuindo para a preservação dos recursos hídricos. A manutenção periódica das praças tem como objetivo proporcionar ambientes mais limpos e seguros para os moradores, incentivando a convivência comunitária e o uso adequado dos espaços públicos. De acordo com o diretor da garagem municipal, Silvio Renato Barbosa, as equipes seguem num cronograma contínuo de limpeza em diversos bairros da cidade. O cuidado com o espaço público é fundamental para garantir mais qualidade de vida à população e manter a cidade organizada e bem cuidada, comenta o diretor. 3:12, agora eu volto já.
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10: Mais música chegando pra você ligadinho aqui na mais gostosa e na mais ouvida. Bora lá então, tá chegando quem aí, hein?
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10: Henrique Juliano, eu sorri, mas meu coração chorou. Boa tarde a você, aumenta o som, vem comigo.

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0: Matheus e Cauã, meu oxigênio, pra você ligadinho na 88.3, né? Tamo junto aí na mais gostosa, na mais ouvida. Vamos aí pro nosso intervalo 3h27. Já já eu volto com as minhas últimas chegando, ó.
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7: Oi, de volta na programação. Agora você de Libra, Escorpião e Sagitário.
1: Libra.
7: Oi, Libra. A força do grupo é essencial. Mas não pode ficar somente no entusiasmo e no reconhecimento mútuo. Há de se tomar atitudes concretas que reflitam o entusiasmo. A divisão justa de tarefas é essencial nesse sentido. E a cor para hoje é o verde.
1: Escorpião.
7: Oi, Escorpião, nem sempre é possível fazer tudo o que você quer. Às vezes é preciso fazer concessões inimagináveis, mas pertinentes também. Procure encontrar um pouco de equilíbrio entre seus desejos e as necessidades do momento. A cor para hoje é prata.
1: Sagitário.
7: Oi, Sagitário, há horas em que a alma empaca e não há força divina ou humana que consegue tirar do lugar. É melhor deixar isso passar, porque vai passar. Como tantas outras vezes passou, não é importante, só deixe passar. A cor pra hoje é o laranja. Já já, Capricórnio, Aquário e Peixes.
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8: Meninos e meninas, 3h34 agora, aquela tarde legal, maravilhosa pra você, de bem com a vida, né? Muito obrigado a você pelo carinho, pela sua audiência, companhia. Tamo junto e misturado sempre, tá? Até as 4, tamo aqui, belezinha? É nóis, hein? Vamos.
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3: 3h39 agora, boa tarde a você curtindo aqui a RBFM, né? Vamos de mais música chegando para você ligado na melhor, ó.
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3: Chegando aí Danilo e Davi, Não Mexe nas Minhas Gavetas. Boa tarde, vem comigo.

0: 3h41, molecada, é isso aí pra você ligadinho na melhor, né? Vem comigo, hein? Vem comigo, nosso intervalo comercial rapidinho. Eu volto já já com muito, muito mais pra você aqui na RBFM, beleza? Bora lá então, ó.
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3: Oi, de volta na programação, Capricórnio, Aquário e Peixes.
2: Capricórnio.
3: Oi, Capricórnio. A ansiedade sempre encontra argumentos insofismáveis para torturar a alma. Mas a alma pode e deve ser mais forte, rejeitando sumariamente os argumentos. Ciente de que o fim do mundo anunciado nunca acontece, a cor para hoje é o verde.
2: Aquário.
3: Oi, Aquário. As pessoas oferecem conselhos com generosidade, mas em muitos casos elas não seguiriam as

0: orientações que oferecem. Isso há de acender um sinal de alerta em sua alma, para não seguir por trilhas contraproducentes. A cor para hoje é o dourado.
1: Peixes.
0: Oi, peixes. O excesso de tarefas não alegra ninguém. Ao contrário, funciona como um peso na consciência. Porém, se as coisas se dão assim, melhor não resistir, mas apenas fazer o que estiver ao seu alcance e se despreocupar. A cor para hoje é o branco. Galerinha, obrigado pela companhia. Beijo pra você e até a próxima. Tchau.
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4: Meninos e meninas, o negócio é o seguinte, olha, muito obrigado a você pelo seu carinho, audiência e companhia. O Silvinho volta na semana que vem, tá? Semana que vem, porque o Silvinho tem um compromisso a partir de amanhã. O Silvinho vai poder ficar calado, caladinho, sem falar nada, né? Trocar aqui, né, um implante meu aqui, então o Silvinho vai ficar afastado aí, tanto da RB, como das lives também, né, pessoal? Então tem que ficar de repouso, bonitinho, pra dar tudo certo, tá bom? Se tudo correr bem, sexta-feira o Silvinho estará de volta. Se não, a gente volta na outra segunda-feira, tá bom, pessoal? É pro nosso bem mesmo, certinho? Um grande beijo, um grande abraço, fiquem todos com Deus, que Deus abençoe sempre e até a segunda-feira, se Deus assim permitir, aqui da RBFM. Beijos e abraço, fiquem com Deus, tchau, obrigado!
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1: ChatGPT pode indicar sites de compras falsos e lojas clonadas. É o que nós vamos descobrir agora nesta edição do TechWorld, dia do paleontólogo e também dia mundial de conscientização da violência contra a pessoa idosa, neste 15 de junho. Se liga aí.
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1: O ChatGPT pode estar mandando usuários para sites falsos de compras. O alerta veio do jornal The Guardian. Com base num relatório da empresa de detecção de fraudes AskSilver, ela identificou golpes com páginas falsas, mas com visual idêntico ao original. Especialistas explicam que a inteligência artificial sofreu o que chamam de envenenamento de dados, ou seja, criminosos conseguiram inserir páginas falsas e links maliciosos direto na base de informações usada pela tecnologia. Aí, quando o usuário pede uma recomendação de produto, o ChatGPT inocentemente pode acabar indicando um desses sites fraudulentos sem saber. Essas páginas clonadas são bem elaboradas, têm visual profissional, costumam usar a palavra oficial no endereço para parecer confiável e oferecem descontos absurdos de até 80%. E tem mais, viu? Elas também se aproveitam de marcas que já faliram ou mudaram de dono, o que dificulta ainda mais a identificação do golpe. O problema pode afetar qualquer pessoa que use a ferramenta. A recomendação é clara. Desconfie de preços muito baixos. Não clique direto nos links que a IA sugerir e prefira digitar você mesmo o endereço oficial da loja no seu navegador. Esse cuidado simples pode evitar uma dor de cabeça gigante para você.
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1: Excelente segunda-feira pra você que tá ligado com a gente pra mais uma edição do nosso Misturadão que tá chegando, chegando pra te fazer companhia nesta segundona, dia 15 de junho. Gente, prazer estar com vocês, hein? Bora pra cima, bora pra mais uma semana juntos aqui na sua rádio favorita, essa rádio que realmente é maravilhosa. Fazemos rádio com amor e carinho pra você. E o nosso Misturadão começa a edição de hoje com Luan Santana e Léo Foguete.
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0: romantismo, carinho e reverência de Paula Fernandes. Amar de novo aqui no Misturadão, edição de segunda-feira. E agora você fica antenado e sabendo de tudo o que está acontecendo no cenário musical, gente. Vem aí o Mundo Pop.
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2: 15 de junho, segunda-feira, início de semana. E eu tô chegando por aqui, ó, com uma edição fresquinha do Mundo Pop pra você. Se liga aí. Anitta cravou mais uma vez seu nome na história da música internacional. Sua parceria com o astro colombiano J Balvin em Downtown ultrapassou oficialmente a impressionante marca de 1 bilhão de streams no Spotify. Com esse feito, ela se torna a primeira artista brasileira a entrar para o cobiçado Clube do Bilhão, com uma única música na plataforma. O pioneirismo global, no entanto, não é novidade na carreira da cantora. Em 2022, o mega hit mundial Envolver já havia feito história ao passar 3 dias seguidos no topo da parada global do Spotify. Um marco inédito que abriu caminhos para o pop brasileiro no cenário internacional.
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0: Ricardo e Companhia na nossa programação, hein, gente? Misturadão tá demais hoje a programação, hein? Também teve Paula Fernandes com Amar de Novo, ainda Luan Santana, junto com Léo Foguete Dona. Essa música é demais, hein? Toda a irreverência do Luan Santana e do Léo Foguete. Essa parceria que era tão sonhada pelo Léo, ele realizou no ano passado. Bom, pequena pausa e o nosso Misturadão volta já com você.
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2: Olha, Simone Mendes lançou em março a música Direitos Iguais. Essa música, ela faz parte do projeto O Melhor de Mim, hein? Nessa música, ela lembra que todo mundo tem o direito de encontrar um novo amor.
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0: Israel e Rodolfo, não? Mas quase. Ainda teve Vitor Clay, também Harry Styles. E você curtiu ainda Simone Mendes, Direitos Iguais. Essa música é top, hein, gente? É legal, hein? É sucesso. É bom demais. Segundo Ana Gostosa, você começando mais uma semana junto com a gente, com o radinho ligado na melhor programação, nessa rádio que realmente é maravilhosa. Bora pra cima, hein? Sempre com pensamentos positivos. Eu tenho certeza que você vai ter uma semana incrível. Paz, saúde e realizações pra você.
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9: Já de volta o nosso Misturadão aqui, edição de segunda-feira com vocês. É hora de Pedro, Paulo e Alex. É o PPA junto com o Country Beat.
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0: Vaqueiro com Maravilhosa. Na nossa programação, show é sucesso, hein? É o Zé Vaqueiro, Zé Vaqueiro. Maravilhosa. Prazer estar com vocês. Segundona, bora pra cima. Obrigado pela carona. Você que dá carona aqui pra gente, os nossos amigos motoristas, você que é motorista de aplicativo, você que é de transportadora, você que é taxista, você que é caminhoneiro, você que tá aí no busão. Tem muita gente que tá na academia treinando, fazendo treininho com o foninho de ouvido, curtindo aqui também a nossa programação. Enfim, esteja onde você estiver. Meu muito obrigado pela amizade e pela audiência também. E agora tá na hora de notícias da música. Vem aí o Mundo Pop.
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2: Tô de volta nesta segundona com mais uma edição do Mundo Pop pra você. Se liga aí. O novo álbum de estúdio do Sir Paul McCartney, The Boys of Dungeon Lane, provou que o ex-Beatle continua sendo uma força dominante na indústria. O projeto estreou direto no top 5 de 6 paradas diferentes da Billboard, alcançando o primeiro lugar em 3 rankings de peso: Top Album Sales, Vinyl Albums e Indie Store Album Sales. Além disso, o disco garantiu a vice-liderança nas listas de Top Rock Albums e Top Rock and Alternative Albums, estreando na quinta posição da parada principal, a Billboard 200. Isso mesmo, viu? Segundo dados da Luminate, o projeto acumulou 63 mil unidades equivalentes de álbum nos Estados Unidos em sua semana de estreia. O grande motor desse sucesso foi o formato físico, responsável por 59,5 mil cópias vendidas. Um resultado impulsionado pela estratégia de disponibilizar a obra em 18 variantes físicas diferentes.
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0: Fred e Fabrício, Te Amar é Meu Talento. Essa música é linda, hein? O Brasil canta com Fred e Fabrício. Ainda Bruno e Marrone com Henrique e Juliano. Você curtiu também o Zé Vaqueiro. Ainda teve PPA, Pedro Paulo e Alex, junto com o Country Beat. Que delícia! Que delícia estar com você aqui, né? Pra mais uma semana, sempre, sempre com muita música boa. Pequena pausa, o nosso Misturadão volta já. E eu volto bem acompanhado, hein, produção? Já já tem Zé Neto e Cristiano.
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2: Olha, a dupla Zé Neto e Cristiano, eles celebraram em 2025 10 anos de sucesso, hein? Desde que explodiram aí com o seu hit Seu Polícia. E pra comemorar, eles lançaram o projeto Magia das Estrelas, com inéditas e regravações. Uma das inéditas é a música Resumindo, que fala de um ex-amor pedindo pra voltar.

0: Jorge Mateus e Laona Prado. Haverá sinais, bebê. Também teve Sorriso Maroto, Sam Smith e também teve Zeneto e Cristiano. Resumindo, pra fechar muito bem a edição de hoje. Hoje é segunda-feira, hein? Prazer estar com vocês. Amanhã a gente volta a se falar em mais uma edição do nosso Misturadão. Até lá. Tchau, tchau, gente.
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0: 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Miley Cyrus, Flowers.
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3: Olá, meus amigos, tudo bem? Uma boa segunda-feira, mais uma semana iniciando. Que a sua semana seja abençoada. E atenção, meus amigos motoristas. Barulhos e mudanças no comportamento do veículo nunca devem ser ignorados. Vamos à dica de hoje do Sinal Verde. Seu carro começou a emitir sons estranhos e a perder a estabilidade nas curvas? Fique ligado! Aquele barulho chato de toque-toque ao passar por buracos ou quebra-molas é um sinal claro. Esse ruído costuma indicar que os amortecedores do seu veículo estão precisando de reparos urgentes. O problema pode aparecer também na hora de esterçar o volante para a direita ou para a esquerda. Não ignore os sinais do seu companheiro de estrada e faça uma revisão hoje mesmo na suspensão.
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4: O som de Ana Castela, solteira forçada. Felipe Rodrigo por aqui, você gosta de rua? Calvin Harris. E o som de Elana Dara, Ninguém Dá Certo Comigo, abrindo a semana, abrindo a noite desta segundona. Mais uma semana por aqui, dia 15 de junho de 2026. Seja muito bem-vindo, nosso Hora Extra por aqui, neste finzinho de tarde, começo de noite. Tempinho gostoso, estamos no finalzinho do outono, tá? O inverno não chegou ainda, apesar do friozinho ter aparecido neste final de semana. Agora em Bebedouro, 20 graus. Noite aí geladinha também por aqui, né? Mas ainda não estamos no inverno, e o inverno começa oficialmente dia 20 de junho. Tá prometendo um friozinho bacana aí, hein? Cada vez mais.
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4: Gente, vai pro nosso break. Daqui a pouquinho a primeira edição do Flash Star de hoje.
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6: Muito bem, estamos de volta já, 6h25, a gente vai conferir agora a primeira edição do Flash Star, minha amiga Priscila Pera chegando e trazendo o que rola no mundo dos famosos, as fofoquinhas, os bastidores. Vamos conferir o que tá rolando por aí, o que será que ela traz pra nós nesta noite de segunda.
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11: Olá, tudo bem com vocês? Começando mais uma semana, segunda-feira. Olha só, gente, tá começando o Flash Star, hein? Aqui com Priscila Pera, tudo que tá rolando na vida das celebridades. Gente, babado, a Luísa Sonza em entrevista meteu a boca no próprio documentário da Netflix. Ela confessou que se arrependeu amargamente daquela exposição toda e que achou o resultado um baita exagero. A loira contou que assinou o contrato um ano antes e, quando gravou, a vida dela já era outra fofoca. Diz que tava na pior, sem cabelo, depois de turnê, e que brigou horrores nos bastidores para cortarem falas. O plano dela era mostrar a produção do álbum, mas a Netflix quis focar no show. Choro por causa de hater e nos ex. Ela assumiu que compactuou com isso na época, mas hoje vê que foi uma baita invasão da sua privacidade. No fim, ela assumiu que é super frágil e sensível, mas que agora não tem mais como voltar atrás no Exposed. É, as coisas mudam, a cabeça muda, né? E depois, o que foi falado não tem como mais. Esse foi o seu Flash Star. Beijos e até.
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6: É, tudo que rola no mundo dos famosos, ela traz pra nós em duas edições. Tá? Essa foi a primeira edição, daqui a pouquinho rola a segunda edição. Aqui no Hora Extra, é o Flash Star, trazendo tudo que rola com a minha amiga Priscila Pera.
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6: Vou recordar Marília Mendonça.
4: Marília

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2: É, tá aí o som das antiguinhas, sertanejo antigo, bom demais! Passou por aqui Munhoz e Mariano, Balada Louca, quem que lembra dessa? Marília Mendonça, recordando as épocas dela aqui também. Nossa Amor Envelheceu, bom demais, o som de Melim e o som de Taylor Swift passando por aqui mais um bloco nesta noite de segundona. Agora 6 horas 42 minutos, já noite, né? Noite por aqui de segundona, dia 15 de junho, abrindo mais uma semana.
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2: Vai curtindo que tamo por aqui.
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2: A gente vai pra mais um break e volta já já com muito mais. Fica ligado aí, tá?
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7: É, muito bem, já estamos de volta. 6h48, faltando 12 minutinhos para as 7 da noite nessa segundona por aqui. Outono, finalzinho do outono, né? Um friozinho começando das caras por aqui já. Nesta semana, abrindo mais uma semana, segundona, dia 15 de junho. Vai rolar nesse bloco Som Novo de Jorge Matheus. Tá bombando essa música aqui, hein?
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7: Aquela cantada boba. Bora! Ótima segundona.

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1: Gustavo Lima, canta agora com Murilo Ru. Sepp Novo.

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2: 7 da noite em ponto, sonzinho das antigas também. Felipe de Longo, Gustavo Lima passou por aqui com Murilo Rupsep novo. Anitta e o som de Jorge Matheus. Mais uma sequência nessa noite, noite de segundona. Bom demais.
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4: Menina, e a Karen Hoke, esposa do Edson Celulari, que resolveu abrir o jogo sobre o assédio dos fãs. Ela confessou que no começo foi bem complicado lidar com a mulherada em cima do boy. A gata disse que já são 15 anos nessa luta, mas avisou que, como uma boa leonina, ela tem o seu segredo. Se ela vê que alguma fã está passando dos limites, ela só manda aquele olhar de leoa e resolve tudo. Apesar disso, rasgou elogios para o maridão de 68 anos, dizendo que o caráter dele é mais lindo que o exterior. Revelou também que eles têm DRs, como qualquer casal, mas que a regra de ouro é nunca dormir brigados. O único perigo real para eles é discutir em público, porque como o Edson é famoso, vira fofoca na hora. Esse foi o seu Flash Star. Beijos e até.
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3: É, estamos em clima de Copa do Mundo já, hein? Tá aí, Matheus e Cauã. 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
3: É, muito bem, bom demais essa promoção. Amanhã o Vitor Carvalho vai trazer mais informações no informativo com o Dani, mas tá valendo, ó, que bacana. E a gente de olho na Copa do Mundo aqui na RBFM. A Copa do Mundo já começou, o Brasil não foi tão bem, né? Foi mais ou menos, mas tá só no começo, meu filho.
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3: É, e nossa programação segue por aqui, hein?
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3: A gente vai pra um rápido break, daqui a pouquinho tem muito mais. Fica ligado aí, tá bom?
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0: Certo, bora aumentar o volume do rádio, tá no ar, a segunda edição do seu Disparada e três músicas na sequência. Vem aí na terceira posição, Rosé e Bruno Mars, APT.
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0: Mars com Risk It All na segunda posição. Na terceira, ele apareceu com a Rosé em APT. E agora a gente vai pra primeiríssima, Becky G, Marathon.
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0: assim a gente fecha super bem a segunda edição de segunda-feira do Senhor Disparada, ao som de Becky G Marathon. Amanhã tem muito mais, não desliga o rádio. Na sequência, tem mais músicas pra você.
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0: E agora você ouve Beautiful Mistakes. Maroon 5, Beautiful Mistakes.

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0: Márcio.
1: E aí, como é que você tá, hein? Tá começando a partir de agora comigo, Edu Ferreira, por aqui na melhor do seu rádio, mais uma edição do nosso Blitz Sertanejo. É isso mesmo, meu bem. Hora da gente descobrir juntinhos nesta segunda-feira, dia 15, quais são as 7 músicas mais tocadas por todo o Brasil. E o Edu já chega como? Metendo o pé na porta, abrindo a contagem e trazendo pra você a posição de número 7, Henrique Castro com o grupo Menos é Mais, Nem Pagando. Curte aí!
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1: Júnior e César, Cheiro de Culpado, música que ocupou a sexta posição. Agora a gente segue na sequência trazendo pra você Poder Que Você Tem, Fred e Fabrício, na posição de número 6.

0: na posição de número 4, marcando aí a metade, a meiuca do nosso Blitz Sertanejo, que dá um tempo e volta já.
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4: Tô de volta por aqui na melhor do seu rádio, trazendo aquela hora gostosa da gente matar saudades. Vem chegando aquela hora do Blitz Retro.
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4: E no Blitz Retro de hoje a gente vai relembrar o sucesso Seu Polícia, da dupla Zé Neto e Cristiano. Essa faixa aí dominou as paradas musicais em 2016. Bora relembrar? Então vem chegando Seu Polícia com Zé Neto e Cristiano.
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nosso Blitz Retrô desta segunda-feira com Zé Neto e Cristiano, seu polícia. E a gente segue na contagem aqui no Blitz Sertanejo, trazendo pra você a posição de número 3, Gustavo Mioto, Pedido de Socorro. Curte aí!

0: Essa foi a posição de número 2, Marília Saudade Mendonça, Segundo Amor da Sua Vida. E agora sim, pode rufar os tambores, maestro, porque vem chegando a mais pedida desta segunda-feira. E ficou pra ele, o embaixador Gustavo Lima com Luiz Fonsi, Vagabundo.
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0: Sertanejo desta segunda-feira vai ficando por aqui, mas não fica triste não. Amanhã eu tô de volta por aqui na Melhor do Seu Rádio, contando as 7 músicas que mais tocam em todo o Brasil. Tchau, um grande abraço. Eu fui.
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